0: aprimorar a defesa marítima do país.
1: O presidente Lula visitou as construções de barcos de apoio marítimo da Petrobras em Itajaí, Santa Catarina. Mais de 2 mil profissionais estão envolvidos nas obras de 16 embarcações. A iniciativa faz parte do programa Mar Aberto de renovação e ampliação da frota do sistema Petrobras. Com previsão de entrega para julho, uma das embarcações em construção no estaleiro Detroit, em Itajaí, é a Starnav Electra, de transporte de suprimentos. O barco conta com sistemas de geração e distribuição de energia, além de novas tecnologias de pintura e de sistemas anti-incrustação, contribuindo para menor consumo de combustível e menor nível de emissões de poluição. Segundo a presidente da Petrobras, Magda Chambriá, os empreendimentos se alinham com a política verde da empresa.
2: Esses barcos têm tecnologia atual embarcada, respeitam o nosso Acordo de Paris, respeitam as nossas intenções de sustentabilidade e apoio ao meio ambiente.
1: O presidente Lula destacou o fortalecimento da indústria naval brasileira.
3: A coisa custa 10 milhões mais barato. Por que não compra da China? Porque a China não paga salário do povo brasileiro. Mas quando você compra de lá, você não desenvolve a indústria nacional. Quando você compra de lá, você não desenvolve tecnologia aqui. Quando você compra de lá, você não gera emprego aqui.
1: O programa Mar Aberto prevê a construção de 96 embarcações até 2032, com investimentos estimados de R$ 32 bilhões na indústria naval brasileira. Mais cedo, o presidente Lula participou em Itajaí da cerimônia de lançamento ao mar da fragata Cunha Moreira. Com 107 metros de comprimento, convés de voo e hangar para helicópteros, a fragata conta ainda com radares, sistemas de armas avançados e sensores integrados. Nesse projeto, o governo do Brasil está construindo 4 navios de guerra, com investimentos de quase 14 bilhões de reais do Programa de Aceleração do Crescimento, o Novo PAC. Reportagem Graziele Bezerra.
4: A taxa de desocupação entre março e maio desse ano foi de 5,6%, menor patamar da série histórica.
0: E o rendimento médio do brasileiro aumentou.
4: Dados mostrados pela PNAD Contínua, divulgada hoje pelo IBGE.
5: O número de brasileiros procurando por uma oportunidade de trabalho retornou ao menor patamar da série histórica, iniciada em 2012. A taxa de desocupação no trimestre encerrado em maio foi de 5,6%. O índice ficou estável na comparação com o trimestre anterior e teve queda de 0,6 pontos percentuais em relação ao mesmo período do ano passado. Outro destaque da Pesquisa Nacional por Amostra de Domicílios Contínua foi a queda na taxa de subutilização, que atingiu 13,3%, o menor nível da série histórica, como explica o analista do IBGE, William Kratochwil.
6: Mais importante é quando observamos a subutilização do mercado de trabalho, ou seja, aqueles que trabalhavam menos horas do que gostariam, aqueles que estavam desalentados, aqueles que estavam fora do mercado de trabalho, mas estão potencialmente ligados a ele, que apresentaram reduções nos seus contingentes, e isso diminuiu a taxa de subutilização do mercado de trabalho, o que é um fator importante, mostrando que o mercado ele continua absorvendo a mão de obra que não estava sendo utilizada.
5: No caso dos empregados com carteira de trabalho assinada, o índice se manteve estável, com quase 40 milhões de pessoas formalizadas. No começo do ano, a gerente Fabiana Barros foi contratada em uma loja no centro de Brasília. Para ela, o cargo com carteira assinada representa tranquilidade.
7: Eu acredito que a vantagem ela é muito boa, porque além de ter os benefícios que a própria empresa fornece, que é o 13º, as férias, então assim, É muito bom.
5: O rendimento médio do brasileiro também subiu, como explica o subsecretário de Política Macroeconômica do Ministério da Fazenda, Rafael Ramires Leão.
8: O rendimento médio real dos trabalhadores do trimestre foi de R$ 3.726,00, uma alta de 4% em relação ao mesmo período do ano anterior. E na comparação com 2022, esse rendimento está 20% mais alto, um avanço que mostra que a queda no desemprego veio acompanhada de ganho real no bolso do trabalhador.
5: A taxa de ocupação medida pelo IBGE leva em conta empregados com ou sem carteira assinada, funcionários públicos, trabalhadores domésticos e trabalhadores que atuam por conta própria. O número de brasileiros ocupados chegou a 102 milhões e 700 mil, uma alta de 0,5% em relação ao trimestre anterior, o que representa 558 mil pessoas a mais incluídas no mercado de trabalho. Reportagem Luana Karen.
0: O governo do Brasil trabalha para tentar atualizar o teto dos microempreendedores individuais.
4: Durante participação no programa Bom Dia Ministro, produzido pela empresa Brasil de Comunicação, o ministro do Planejamento e Orçamento, Bruno Moretti, explicou que um projeto de lei será enviado ao Congresso e prevê atualização entre 2027 e 2028.
9: A gente está trabalhando aqui com a perspectiva de atualizar esse teto para um patamar aí entre 130 e 140 mil, que é mais ou menos a reposição da inflação. Isso é absorvível desde que isso seja feito de maneira escalonada, entre 2027 e 2028. Fazendo isso de forma escalonada, a gente consegue absorver nas contas públicas, a gente consegue, inclusive, cumprir todo o nosso regramento orçamentário e fiscal.
0: Criação de gado irregular, garimpo ilegal e desmatamento em área de conservação.
4: Todos esses crimes foram desarticulados em uma operação do ICMBio no estado do Pará, que terminou essa semana.
0: Durante a ação de fiscalização, o órgão encontrou fortes indícios de criação clandestina de gado dentro da estação ecológica da Terra do Meio.
10: Uma área de proteção ambiental que abriga diversas plantas e animais, como o macaco-aranha da testa branca, que está em perigo de extinção. Essa é a Estação Ecológica Terra do Meio, localizada entre os rios Xingu e Iriri, no Pará. Foi nessa importante área de proteção ambiental que o Instituto Chico Mendes de Conservação da Biodiversidade realizou a Operação Pasto Nulos para acabar com o desmatamento ilegal, a criação de gado irregular e o garimpo ilegal. A ação começou no dia 3 de junho e foi marcada por resistência dos invasores, que ameaçaram policiais, destruíram pontes e tentaram furtar o gado apreendido. Ao todo, foram aplicados R$ 6.500.000 em multas, além de bens retidos, como escavadeiras, trator, motocicletas e motores estacionários. Fiscais também apreenderam ouro ilegal e mercúrio, que é um metal altamente tóxico que contamina água, peixes e seres humanos, e 436 cabeças de gado, que agora terão outro destino, como explica o presidente do ICMBio, Mauro Pires.
11: E esse gado depois foi destinado para programas sociais, né? Para combate à fome, para a merenda escolar, né? De escolas municipais, também para hospitais, é importante dizer.
10: De acordo com Mauro Pires, os criminosos eram reincidentes, já tinham sido multados e foi encontrada uma grande rede de atividades ilegais.
11: Não se trata ali de um pequeno produtor que tinha duas, três vacas de produção leiteira ou para sua família. A gente estava falando de uma rede clandestina de criação de animais em áreas protegidas e prejudicando aqueles produtores que seguem as regras. Aquele produtor que vacina os seus animais, registra os seus animais no órgão sanitário estadual.
10: Além do ICMBio, a Operação Pasto Nulos contou com o apoio da Força Nacional, Polícia Federal, Polícia Militar do Pará e IBAMA. Reportagem Raquel Mariano.
4: O INSS inaugurou hoje a 7ª unidade do PrevBarco, a agência flutuante da Previdência que leva atendimento a comunidades afastadas dos centros urbanos.
0: O novo PrevBarco foi inaugurado em Belém, no Pará, e vai atender municípios do arquipélago do Marajó e do Amapá.
12: Uma nova agência flutuante do INSS foi inaugurada nesta sexta-feira em Belém, no Pará. O Previbarco Belém 2 vai levar serviços previdenciários e assistenciais a comunidades ribeirinhas, indígenas e quilombolas de difícil acesso no Marajó e no Amapá. Os atendimentos ocorrem de forma direta, sem a necessidade de agendamento prévio. Durante a solenidade, o ministro da Previdência Social, Volney Queiroz, revelou o impacto pessoal que a iniciativa causou em sua gestão.
13: Esse Previbarco, desde quando nós tivemos o primeiro contato na Previdência Social com a política do Previbarco, foi uma coisa que me emocionou, chamou minha atenção e fez com que eu quisesse me dedicar a aumentar o número de Previbarcos e a fortalecer essa política.
12: A presidente do INSS, Ana Cristina Silveira, defende que a nova estrutura flutuante consolida uma previdência social mais inclusiva e acolhedora.
14: O Previbarco é, acima de tudo, um símbolo do Estado que atravessa rios para chegar às pessoas, símbolo de uma gestão que não espera cidadão, que vai para ele e garantindo que nenhum brasileiro fique para trás.
12: O modelo operacional destaca-se por ser resolutivo, ou seja, ele permite que o cidadão saia com o resultado do requerimento na hora. O tratorista Isaías Rosário da Silva, de 65 anos, conseguiu a concessão da aposentadoria diretamente no barco e celebrou a agilidade do serviço.
15: Foi feliz, porque já estou com a carta já aposentado. Ajudava bastante. Nem falava, né? E agora foi maravilhoso.
12: Com a chegada do Belém 2, o Ministério da Previdência Social eleva para 7 o número de Previbarcos em atividade simultânea nos rios da região norte. Reportagem Pedro Sardinha.
4: O Ministério das Relações Exteriores confirmou as mortes de uma brasileira e um brasileiro entre as vítimas dos fortes terremotos que atingiram a Venezuela na última quarta-feira.
0: O Itamaraty afirmou em uma rede social que está prestando assistência consular às famílias das vítimas.
4: Hoje, uma missão humanitária do Brasil partiu de Guarulhos, em São Paulo, com destino a Maracay, na Venezuela.
0: Foram enviados cães farejadores e equipamentos especializados para busca e resgate urbano, além de equipes e materiais médicos para cuidado das vítimas.
16: O Brasil enviou nesta sexta-feira ajuda humanitária para a Venezuela. A aeronave KC-390 Millennium da Força Aérea Brasileira decolou de Guarulhos, em São Paulo, com destino a Macaray, na Venezuela. Foram enviados médicos, cães farejadores e equipamentos especializados para apoiar a Venezuela após os terremotos da última terça-feira. São 12 toneladas de material de apoio e uma equipe de busca e resgate urbano, que reúne profissionais da Secretaria Nacional de Promoção e Defesa Civil, de militares do Corpo de Bombeiros de Minas Gerais, São Paulo e do Paraná, além de especialistas da Agência Nacional de Telecomunicações, a Anatel. A missão humanitária brasileira é coordenada pela Agência Brasileira de Cooperação do Ministério das Relações Exteriores. Priscila Machado, para a Voz do Brasil.
4: De acordo com o último balanço divulgado pelo governo da Venezuela, 920 pessoas morreram e mais de 3 mil ficaram feridas.
0: Ainda segundo o governo venezuelano, mais de 4 mil pessoas estão desalojadas e mais de 300 edificações foram afetadas.
4: Agora há pouco, a Força Aérea Brasileira informou que um hospital de campanha da Marinha do Brasil será transportado neste sábado para apoiar a Venezuela após os terremotos registrados na última quarta-feira.
0: A FAB disse que a aeronave KC-390 Millennium vai transportar, além de estrutura do hospital, equipe médica que prestará apoio aos venezuelanos.
4: A decolagem está prevista para as 8 horas da manhã, horário de Brasília, na base aérea do Galeão, no Rio de Janeiro.
0: Um estudo promovido entre pacientes com obesidade grave ou associada a outras comorbidades, como hipertensão, vai medir os impactos de canetas emagrecedoras à base de semaglutida sobre o Sistema Único de Saúde.
4: Anunciado hoje pelo ministro da Saúde, Alexandre Padilha, o estudo vai ser feito ao longo dos próximos 2 anos, com 250 pacientes do Grupo Hospitalar Conceição, do Rio Grande do Sul.
0: O ministro explicou que um dos objetivos é observar as vantagens da aplicação da medicação para o SUS e para os pacientes que, por vezes, não estão aptos à cirurgia bariátrica, por exemplo.
17: Pessoas que estão esperando na fila de cirurgia bariátrica, mas que não têm condições clínicas sequer de fazer a cirurgia. Então, se pacientes que estavam esperando conseguem reunir as condições clínicas para fazer a cirurgia bariátrica, ou mesmo se tem um impacto a ponto de reduzir a necessidade de fazer a cirurgia bariátrica. Como também nós vamos observar pacientes que têm obesidade e comprometimento cardíaco. Então, o que isso tem de impacto nesses pacientes?
4: Padilha destacou também que a adoção das canetas emagrecedoras como protocolo permanente do SUS contra a obesidade e outras doenças depende da produção da medicação no Brasil.
17: Mais da metade da população brasileira tem sobrepeso a partir da pesquisa feita pelo Vigitel do Ministério da Saúde, que faz a vigilância nas capitais do país, e um quarto da população brasileira que estão obesas. Então nós estamos falando de dezenas de milhões de pessoas. Toda vez que você fala medicação para larga escala de uso no SUS, você tem que conseguir produzir no Brasil, ou senão você não tem sustentabilidade dessa oferta.
0: A pesquisa será realizada com recursos transferidos ao hospital pela Fundação de Apoio da Universidade Federal do Rio Grande do Sul, provenientes de aporte financeiro da produtora do medicamento.
4: A educação pública brasileira avançou em indicadores importantes.
0: A taxa de reprovação no ensino médio e de abandono escolar caíram em torno de 60% em 3 anos.
4: Por outro lado, aumentou a taxa de aprovação dos estudantes.
0: Resultados do censo escolar divulgados hoje pelo Ministério da Educação
4: contribuíram para o resultado um conjunto de políticas públicas, com destaque para o programa Pé de Meia.
18: Mais estudantes permanecendo na escola, passando de ano e concluindo o ensino médio. É o que mostram os dados do censo escolar divulgados pelo Ministério da Educação nesta sexta-feira. Entre 2022 e 2025, a reprovação no ensino médio caiu 62%. O abandono escolar diminuiu 61%, enquanto a distorção idade-série, indicador que mede o atraso escolar, foi reduzida em 28% em 3 anos. No mesmo período, a taxa de aprovação aumentou 11%. Uma revolução na educação brasileira, avaliou Leonardo Barchini, ministro da Educação.
19: Para todos os indicadores, a gente teve uma melhoria significativa que a gente há muito tempo não via. E pela primeira vez, esses três indicadores estão juntos. Diminuição do abandono, diminuição da repetência e diminuição da distorção. A gente, em história recente do Brasil, nessa revolução que a gente fez nas últimas décadas de botar todo mundo para dentro da escola, a gente não tinha visto que esses fatores concomitantemente melhoraram no país.
18: De acordo com o Ministério da Educação, os resultados refletem um conjunto de políticas voltadas à permanência dos estudantes na escola. Entre elas, o programa Pé de Meia, que oferece incentivo financeiro para que alunos do ensino médio frequentem as aulas, concluam os estudos e participem do Enem. Foi o que destacou o ministro Leonardo Barchini.
19: A retomada dos programas do MEC, dinheiro direto na escola, a melhoria da alimentação escolar, do recurso para alimentação escolar, para o transporte escolar, tudo isso contribui para um conjunto de melhorias que nós vislumbramos nos últimos 4 anos. Mas eu poderia dizer que o Pé de Meia é o carro-chefe dessa política toda de melhoria que foi implementada desde 2023.
18: O censo também aponta avanços em outras áreas da educação. As inscrições de concluintes da rede pública no Enem cresceram 46% entre 2022 e 2025. A educação em tempo integral passou de 15% para 25,8% das matrículas, atendendo quase 9 milhões de estudantes. E o número de escolas com internet para uso pedagógico aumentou 43,7%. Beneficiando cerca de 24 milhões de alunos. Os resultados são confirmados pela PNAD contínua do IBGE. Em apenas 1 ano, aumentou o número de jovens de 15 a 17 anos matriculados no ensino médio e caiu a proporção de estudantes fora da escola. Reportagem Pablo Mundim.
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0: Música. Quando obras visuais não são cuidadas, cores se desbotam, traços se perdem e até o mais importante, pode se apagar aquilo que as obras representam para a história.
4: Por décadas, isso ocorreu com o mural de 15 metros que habita o nono andar do edifício sede do Ministério da Educação em Brasília.
0: A obra da artista carioca Gilda Reis, batizada de Educação, é um retrato das desigualdades do país e um lembrete de que o conhecimento é o caminho para a justiça social.
4: Na reportagem especial de Thaís Antônio, você vai saber como a restauração desse mural é também um resgate do direito à memória.
2: Uma obra marcada pela passagem do tempo, mas que passou por meses de restauração para recuperar suas cores, formas e a identidade artística originais. O mural Educação fica no nono andar do edifício sede do MEC em Brasília. Produzido nos anos 60, a convite de Oscar Niemeyer, o mural de 15 metros quadrados integra o projeto original do prédio e retrata desigualdades sociais brasileiras, destacando a educação como instrumento de transformação. A obra é da artista carioca Gilda Reis Neto. A filha de Gilda, Marta Reis, participou da cerimônia de entrega do painel restaurado. Ela não conhecia o painel pessoalmente, mas relembra que ouvia a mãe se queixar do estado em que a obra se encontrava.
21: Ela sonhou em ver esse painel restaurado. Ela passou muitos anos fora do Brasil. Quando ela voltou, ela veio a Brasília e ela disse: alguém tem que fazer alguma coisa, não pode deixar.
2: A restauração do painel contou com a participação de mais de 30 pessoas da Universidade Federal de Pelotas. Um trabalho complexo que envolveu muita pesquisa e inovação, como lembra a professora Karen Caldas, que atuou ativamente durante o processo.
22: Esse é um painel que tem uma simbologia gigantesca. Ele fala de inclusão, ele fala de educação, ele tem tudo a ver também com um projeto de pensar a educação como base.
2: João Ribeiro, servidor do MEC, se impactou ao encontrar a obra desgastada quando entrou para o quadro do Ministério há mais de 20 anos. Desde então, acompanhou e defendeu a ideia de ver a restauração acontecer. Agora, ao acompanhar o resultado final, João conta que a emoção falou mais alto.
23: Essa utopia de Brasília, essas realidades que são mostradas aqui, nessa inclusão, nessa tentativa de inclusão, de construir uma sociedade democrática, essa ideia da democracia que a gente precisa construir diariamente, né?
2: O processo de restauro do mural preserva uma obra que atravessa décadas e ajuda a contar parte da história do Ministério e também de Brasília, como destaca o ministro da Educação, Leonardo Barchini.
24: Essa reinauguração dessa obra de arte é um dia muito marcante, especialmente para mim, e desde o começo vim aqui visitar o nono andar e ficava matutando por que esse painel estava tão escondido e tão maltratado. Hoje é um dia de muita emoção para nós e para todos aqui que são servidores do MEC, que estão aqui há muito tempo.
2: A reinauguração encerra uma trajetória de abandono da obra que chegou a ficar coberta por tapumes. Em 1992, técnicos do IPHAN redescobriram o mural já deteriorado. Na época, uma tentativa de restauração não avançou e o Ministério optou apenas por proteger o mural com portas de vidro. O processo de restauro começou em 2025 e foi concluído este ano com suas características originais. Reportagem Thaís Antônio.
0: E essas foram as notícias do Governo do Brasil.
4: Uma realização da Secretaria de Comunicação Social da Presidência da República.
0: Com produção da Empresa Brasil de Comunicação.
4: E agora com as notícias do Poder Judiciário e do Congresso Nacional. Boa noite, um bom fim de semana.
0: A gente volta na segunda-feira. Boa noite.
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27: Justiça em números 2026, estoque de processos cai e ano de maior demanda da série histórica.
28: STJ determina a criação de plano para atuação da PM paulista em manifestações públicas.
27: Justiça do Trabalho determina que a empresa recontrate tratorista demitido após voltar de internação psiquiátrica.
28: Boa noite, eu sou o Arthur Filho.
27: E eu sou Walter Lima.
28: O Poder Judiciário encerrou 2025 com 75 milhões e meio de processos em tramitação, segundo dados consolidados do relatório Justiça em Números 2026, apresentados pelo Conselho Nacional de Justiça.
27: O resultado representa redução de 3 milhões e 400 mil processos em relação ao ano anterior e deixa o acervo em patamar inferior ao registrado entre 2020 e 2023, período em que chegou a 84 milhões e 300 mil processos.
28: Os dados evidenciam que a redução do estoque processual ocorreu de um ano de alta demanda. Em 2025, ingressaram 40 milhões e 900 mil processos judiciais, 1 milhão e 400 mil a mais do que em 2024. Esse foi o maior volume de casos novos da série histórica iniciada em 2009.
27: O relatório também traz dados sobre a presença do judiciário no território nacional. Dos 5.571 municípios brasileiros, quase metade são sedes de comarca na Justiça Estadual.
28: STJ determina que o Estado de São Paulo apresente protocolo para a atuação da Polícia Militar em manifestações públicas.
27: O plano deverá ser apresentado em 60 dias corridos após a elaboração de diagnóstico inicial. Fátima Uchoa.
1: Entre as diretrizes do plano está a proibição do uso de armas de fogo fora das hipóteses legais. Caberá ao juízo da execução aprová-lo e acompanhar a implementação. A decisão da primeira turma do STJ atendeu a pedido da Defensoria Pública de São Paulo, que apontou abusos da PM durante manifestações como detenções indevidas, uso excessivo da força, de bombas de efeito moral e balas de borracha sem justificativa. O colegiado concluiu ser legítima a intervenção judicial no caso, pois a omissão do Estado em regulamentar e controlar eventuais excessos da PM e não há protocolo atual com parâmetros de atuação policial em manifestações públicas. O relator foi o ministro Paulo Sérgio Domingues.
28: A empresa deve recontratar tratorista demitido após voltar de internação psiquiátrica.
27: Para a Justiça do Trabalho, a demissão foi discriminatória. Marla Lacerda.
3: O trabalhador foi afastado das atividades por orientação médica, após quadros severos de depressão. 8 dias após retornar ao trabalho, foi dispensado. O reconhecimento de demissão discriminatória foi negado em primeira instância, mas o TRT reconheceu a gravidade da doença e condenou a empresa ao pagamento de R$ 6 mil de indenização e a reintegrar o tratorista. A discussão foi levada ao TST. O colegiado manteve a condenação, porque teria havido preconceito por parte da empresa, o que já é de entendimento do TST sobre casos que envolvam doenças psiquiátricas graves, como é o caso do trabalhador.
28: Estão abertas as inscrições para a 30ª edição do curso para candidatas eleitorais Edição Brasil, voltado à formação de mulheres que vão disputar as eleições gerais de 2026.
27: A ideia é fortalecer a participação feminina na política. Adriana Carrara.
5: O curso será realizado em formato híbrido. Nos dias 8 e 9 de julho, as atividades presenciais acontecem em Brasília. Já a etapa virtual será realizada no dia 17 de julho. Ao todo, serão selecionadas 480 candidatas para a modalidade online e até 100 participantes para a etapa presencial. O curso para candidatas eleitorais é promovido pela Comissão Interamericana de Mulheres da Organização dos Estados Americanos, em parceria com a Escola de Governo da OEA e a Associação Nacional das Defensoras e Defensores Públicos, com apoio do Tribunal Superior Eleitoral e do Governo da França. A abertura do evento será transmitida ao vivo pelo canal da Justiça Eleitoral no YouTube e pela TV Justiça. As inscrições podem ser feitas até o dia 30 de junho por meio de formulário que está disponível no site tse.jus.br.
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28: A você, uma boa noite.
27: Bom fim de semana e até segunda-feira.
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7: Eu sou Paula Groba.
8: E eu sou Ricardo Nakaoka.
7: E estes são os destaques de hoje do Jornal do Senado, que começa agora.
8: Avançam medidas para combater evasão escolar de pais e mães jovens.
7: Projeto sobre atendimento médico em instituições para idosos gera debate no Senado.
8: Senadores manifestam solidariedade às vítimas de terremotos na Venezuela.
7: Boa noite.
8: Boa noite.
7: A evasão escolar provocada pela maternidade, paternidade e parentalidade precoce pode ganhar um novo enfrentamento no país. Avançou no Senado um projeto que estabelece uma série de medidas para garantir a permanência de estudantes na escola nessa situação.
8: Entre as ações previstas está a obrigação de as instituições de ensino oferecerem condições adequadas para o aleitamento materno. O repórter Bruno Lourenço traz os detalhes.
9: O projeto de lei aprovado na Comissão de Direitos Humanos impõe às redes de ensino o dever de criar condições específicas de acolhimento para que a gestação ou a chegada de um filho não signifiquem o fim dos estudos para jovens. A proposta prevê a formação de uma rede de proteção para evitar que mães, pais ou mesmo pessoas próximas responsáveis por crianças pequenas sejam privadas da formação escolar. A relatora, senadora Ivete da Silveira, do MDB de Santa Catarina, defendeu as medidas.
10: A falta dessa proteção, sabemos bem, cria pessoas que algumas das capacidades mais necessárias para a vida social, entre as quais se contam o aprendizado de padrões éticos, universais e racionais, algo diferente daqueles aprendidos no ambiente familiar, bem como a educação científica necessária como fundamento da qualificação da mão de obra, o que será imprescindível para que o futuro adulto possa adquirir bom padrão de vida.
9: O projeto, que já havia sido aprovado na Comissão de Assuntos Sociais, seguiu para a Comissão de Educação.
7: E o tratamento da hemofilia no Brasil ainda esbarra em desafios importantes, especialmente nas desigualdades de acesso a medicamentos e terapias mais avançadas entre as diferentes regiões do país.
8: Esse foi o tema de uma audiência pública realizada na Comissão de Assuntos Sociais do Senado, que buscou discutir formas de ampliar e qualificar o cuidado oferecido aos pacientes. Repórter Marcela Diniz.
11: O tratamento preventivo básico é oferecido no SUS e recentemente foram incorporados medicamentos mais tecnológicos e menos invasivos para alguns tipos de hemofilia, doença que afeta a coagulação do sangue. O Brasil é referência internacional no tratamento da doença, mas o acesso ainda não é equitativo. Pessoas que vivem longe de capitais ou regiões metropolitanas são as mais prejudicadas, segundo a presidente executiva da Associação Brasileira de Pessoas com Hemofilia, Indianara Galhardo.
13: Chega lá, olha, não tem a dose total do mês, tem a dose da semana e volta para casa e tem que ir toda semana. E geralmente o hemocentro não notifica antes o paciente.
11: A inclusão da hemofilia na Política Nacional de Doenças Raras e a construção de uma linha de cuidados no SUS foram outras reivindicações apresentadas durante a audiência. O senador Flávio Arnes, do PSB do Paraná, se comprometeu a elaborar um documento sistematizando essas demandas.
14: Nós vamos elaborar no Senado, como desdobramento dessa audiência pública, também um documento da linha de cuidados, ciclo da vida. Ciclo da vida é o acompanhamento de políticas públicas e precisamos avançar para coisas novas.
11: O Programa Nacional de Coagulopatias Hereditárias acompanha atualmente 35.852 pacientes. 34% deles têm hemofilia do tipo A, a mais comum, e 6% hemofilia do tipo B.
7: E o projeto que garante atendimento médico em instituições de longa permanência para idosos foi tema de debate na Comissão de Direitos Humanos do Senado. A proposta já aprovada pela Câmara dos Deputados recebeu críticas de todos os participantes da audiência.
8: As preocupações giram em torno da forma como o texto foi construído e dos impactos da medida na rede de cuidados aos idosos. Repórter Márcio Maturana.
15: O projeto foi criticado por todos os debatedores. O texto determina que esses estabelecimentos atuem em conjunto com o Sistema Único de Assistência Social e com o Sistema Único de Saúde. Foram apontados problemas pela representante do governo, Daniela Jenkins, do Ministério do Desenvolvimento e Assistência Social.
12: Caso isso passe, a gente vai ter um resultado absurdo, desastroso, né? E também aumentar a desigualdade. Por quê? Porque se a gente não tem um serviço público, quem depende de serviço público não vai ter acesso. Agora, quem pode pagar, vai ter.
15: A presidente da comissão, Damaris Alves, do Republicanos do Distrito Federal, quer debater mais o assunto.
16: Escrever um texto sem ouvir realmente quem precisava ser ouvido. E eu estou sentindo o peso da minha responsabilidade agora.
15: Depois da Comissão de Direitos Humanos, o texto precisa ser analisado ainda na Comissão de Assuntos Sociais.
7: E está pronto para ser analisado pelo plenário do Senado um projeto que obriga órgãos públicos de proteção e defesa do consumidor a oferecer atendimento à distância, preferencialmente pela internet. Pelo texto, o poder público fica obrigado a garantir à população acesso a esses serviços para o recebimento e processamento de representações e denúncias.
8: De acordo com a relatora da medida, senadora Damaris Alves, do Republicanos do Distrito Federal, a falta de atendimento digital eficiente dificulta a proteção do consumidor no cenário do comércio eletrônico. A parlamentar ainda pontua que a proposta fortalece a cidadania, amplia a transparência e garante que os direitos do consumidor sejam protegidos na prática.
16: A ausência de canais digitais eficientes de atendimento público compromete a efetividade da proteção do consumidor. É necessária uma solução urgente, pois a cada ano mais e mais brasileiros são afetados e o fluxo de comércio continua a crescer aceleradamente.
7: O plenário do Senado fez um minuto de silêncio em homenagem às vítimas dos terremotos que atingiram a Venezuela. Senadores também manifestaram solidariedade às famílias e defenderam o apoio humanitário do Brasil ao país vizinho.
8: O presidente da Comissão de Relações Exteriores, senador Nelsinho Trade, do PSD de Mato Grosso do Sul, destacou a participação de equipes brasileiras na missão de ajuda e ressaltou a importância do fortalecimento dos corpos de bombeiros para atuação em emergências e resgate.
7: O Capital Moto Week, encontro de motociclistas, música e gastronomia que acontece todos os anos em Brasília, pode passar a fazer parte do calendário turístico oficial do Brasil.
8: Um projeto apresentado no Senado reconhece o evento como de relevante interesse turístico nacional. Repórter Henrique Nascimento.
17: Brasília já é parada obrigatória para motociclistas de várias partes do país durante o Capital Moto Week. O evento reúne motos, shows, gastronomia, camping e programação cultural todos os anos na capital federal. A Vanderleia de Oliveira acompanha de perto essa movimentação e diz que o encontro já virou tradição.
18: É um evento maravilhoso, tem gastronomia, tem como você pagar e montar sua barraca para dormir, tem shows, tem de tudo.
17: Um projeto da senadora Leila Barros, do PDT do Distrito Federal, reconhece o Capital Moto Week como evento de relevante interesse turístico nacional e inclui um encontro no calendário turístico oficial do Brasil. Esse calendário foi criado para divulgar festas e eventos capazes de atrair visitantes e movimentar a economia local. Durante a discussão da proposta que criou o calendário, o então senador Fernando Farias de Alagoas destacou o potencial turístico da medida.
19: São festas e eventos que marcam os diversos calendários municipais e que poderão atrair mais turistas, desenvolvendo inclusive regiões menos conhecidas desse nosso país de dimensões continentais.
17: O projeto que reconhece o Capital Moto Week como evento de relevante interesse turístico nacional ainda vai passar pelas comissões do Senado.
8: Com edição de Paula Groba e trabalhos técnicos de João Lira, o Jornal do Senado fica por aqui. Acompanhe agora as notícias do Tribunal de Contas da União e da Câmara dos Deputados. Boa noite.
7: Boa noite e um bom fim de semana.
20: Minuto do TCU.
21: O Tribunal de Contas da União avaliou o programa Agora Tem Especialistas, do Ministério da Saúde. A iniciativa busca ampliar o acesso da população a consultas, exames e cirurgias com especialistas pelo SUS, o Sistema Único de Saúde. O principal ponto analisado foi a estrutura para reduzir a espera por consultas, exames e outros atendimentos. A auditoria apontou que falta integração e eficiência nos sistemas de tecnologia que deveriam gerenciar as filas e os recursos da política. Em 2025, o programa não conseguiu manter o desempenho dos anos anteriores na realização de cirurgias. Uma das razões é a falta de monitoramento, que impede que as informações sejam acompanhadas de forma adequada. O tribunal fez recomendações ao Ministério da Saúde para aprimorar a gestão do programa. Saiba mais em tcu.gov.br.
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0: Comissão aprova infiltração policial em apuração de exploração sexual.
1: Avança projeto que impõe medidas mais rígidas ao acusado reincidente.
0: Deputados estudam manter auxílio alimentação nas férias do trabalhador.
1: Proposta define atendimento para pessoas com deficiência em desastres.
0: Boa noite. Comissão aprova projeto que estabelece protocolo para pessoas com deficiência em casos de desastre ambiental. A repórter Júlia Lopes tem detalhes sobre a proposta.
2: Segundo o Serviço Geológico do Brasil, quase 4 milhões de pessoas vivem atualmente em áreas de risco no país. Dentro desse grupo estão cidadãos com algum tipo de deficiência ou dificuldade de mobilidade, que se encontram entre os mais vulneráveis. Diante desse cenário, a Comissão de Integração Nacional e Desenvolvimento Regional aprovou o projeto que estabelece regras específicas para o atendimento de pessoas com deficiência ou com mobilidade reduzida em situações de emergência. O texto aprovado incorporou as modificações da Comissão de Defesa dos Direitos das Pessoas com Deficiência e define que o Sistema Nacional de Proteção e Defesa Civil será responsável pela coordenação e implementação e monitoramento desses protocolos. O relator da proposta, deputado Tiago De Joaldo, destaca que essas pessoas enfrentam barreiras físicas, comunicacionais e sociais que dificultam a evacuação e o acesso à ajuda e que a adoção desses protocolos é fundamental para garantir mais segurança.
4: A gente sabe da dificuldade que as pessoas com deficiência principalmente têm, né, de participar do processo de evacuação, do processo de resgate, e esse projeto de lei ele busca exatamente trabalhar antecipadamente, né, de participar do processo de evacuação, do processo de resgate, e esse projeto de lei ele busca exatamente trabalhar antecipadamente.

0: Mais de 14 milhões de pessoas com deficiência, o que representa 7,3% da população com 2 anos ou mais. Esses números reforçam a necessidade de políticas públicas específicas para garantir segurança e atendimento adequado em momentos de emergência. Entre as medidas previstas na proposta estão a identificação e o cadastramento de pessoas com deficiência que vivem em áreas de risco, a inclusão de um capítulo específico nos planos de contingência, a capacitação de agentes para atendimento especializado, além de garantia de acessibilidade em abrigos e centros de assistência. O projeto também prevê a divulgação de informações em formatos acessíveis e a criação de mecanismos de coordenação entre órgãos públicos, a sociedade civil e instituições especializadas. O projeto, que busca melhorar os protocolos de segurança e atendimento das pessoas com deficiência ou com dificuldade de mobilidade no âmbito da Política Nacional de Proteção e Defesa Civil, agora aguarda análise na Comissão de Constituição e Justiça. Da Rádio Câmara de Brasília, Júlia Lopes.
1: Meio Ambiente.
2: Felipe Beccari, do Podemos de São Paulo, apresentou o projeto que institui a Virada Nacional da Castração de Cães e Gatos. A iniciativa prevê a realização anual de mutirões gratuitos de esterilização em todo o país, com prioridade para famílias de baixa renda e animais em situação de rua.
3: Segundo Felipe Beccari, a proposta busca reduzir a superpopulação e o abandono de animais, além de prevenir doenças que podem afetar a saúde pública. O texto também prevê a ações de educação para guarda responsável e integração com campanhas de vacinação e proteção animal.
1: Transportes.
2: Comissão aprova projeto que aumenta a segurança de pedestres com deficiência. A repórter Maria Neves tem mais informações sobre o texto.
4: A Comissão de Viação e Transportes da Câmara aprovou o projeto do deputado Murilo Galdino, do Republicanos da Paraíba, que visa aumentar a proteção da pessoa com deficiência ou com mobilidade reduzida no trânsito. A proposta prevê expressamente que condutores de qualquer tipo de veículo serão sempre responsáveis pela segurança dos pedestres, especialmente das pessoas com problemas de locomoção. Como ressalta o relator, deputado Alexandre Guimarães, do MDB do Tocantins, o Código de Trânsito já determina que os motoristas são responsáveis pela segurança dos pedestres, mas não faz menção específica à proteção das pessoas com deficiência.
5: O projeto visa alterar do artigo 29 do Código de Trânsito Brasileiro, que é um artigo que visa a proteção dos carros maiores para os menores, dos menores para os ciclistas e motocicletas, dos ciclistas e motocicletas todos para os pedestres. Traz uma condição declaratória de proteção ainda maior para as pessoas com vulnerabilidade e deficiência no trânsito. Então essas pessoas com capacidade reduzida e deficiência são inseridas agora no corpo desse texto.
4: Alexandre Guimarães ressalta que o Brasil já conta com normas que reforçam a proteção das pessoas com deficiência no trânsito, como a Lei Brasileira de Inclusão. O deputado sublinha que essa legislação impõe ao poder público e aos particulares o dever de garantir acessibilidade e segurança no uso das vias públicas e dos serviços de mobilidade urbana. No entanto, na opinião do deputado, ainda assim, as mudanças na lei são fundamentais por dar ênfase ainda maior à responsabilidade dos motoristas. Segundo ele, sem isso, a proteção dos pedestres com deficiência ou mobilidade reduzida permaneceria prejudicada. A proposta, que reforça a proteção de pessoas com deficiência ou mobilidade reduzida no trânsito, ainda será analisada pela Comissão de Constituição e Justiça. Da Rádio Câmara de Brasília, Maria Neves.
1: Direitos Humanos.
3: Comissão aprova infiltração policial para investigar exploração sexual de crianças e adolescentes. A repórter Mônica Tati explica a questão.
6: Projeto aprovado pela Comissão de Segurança Pública e Combate ao Crime Organizado da Câmara dos Deputados prevê medidas de reforço contra o tráfico, a prostituição e a exploração sexual de crianças e adolescentes. O texto reconhece essas

0: práticas, como atividades típicas de organizações criminosas, e permite a adoção de instrumentos legais, como a infiltração de agentes policiais. Segundo o autor do projeto, o deputado delegado Paulo Bilinski, do PL de São Paulo, a infiltração já está prevista na Lei das Organizações Criminosas, mas é preciso prever uma nova legislação no caso específico de crimes sexuais contra crianças e adolescentes. Paulo Bilinski ressalta que muitos aliciadores e intermediadores operam por meio de redes sociais, fóruns fechados e plataformas de comunicação criptografadas, de difícil acesso para investigação.
1: A característica do crime de pedofilia, de tráfico de crianças, a principal característica é que são ambientes extremamente fechados. Como você investiga um lugar da onde não sai informação? A única forma de investigar é com a infiltração. O Brasil tem uma dificuldade de fazer infiltração policial, porque é um ambiente sem a prática e sem o costume. É um método de produção de prova que existe no Brasil, na legislação, faz tempo, mas não é empregado dessa forma, com essa facilidade.
0: O texto também amplia as medidas de proteção aos agentes infiltrados e aos seus familiares, como escolta, alteração de identidade, mudança de domicílio e eventual inclusão em programas especiais. A proposta busca ainda aprimorar a cooperação internacional, facilitando o intercâmbio de informações e operações com outros países. O projeto, que reforça o enfrentamento ao tráfico e à exploração sexual infanto-juvenil, será analisado pelas comissões de Previdência, Assistência Social, Infância, Adolescência e Família e de Constituição e Justiça e de Cidadania. Depois seguirá para a votação no plenário da Câmara. Da Rádio Câmara de Brasília, Mônica Tati.
2: Saúde.
3: Josivaldo JP, do União do Maranhão, defende a aprovação de projeto que cria uma política nacional de apoio a crianças e adolescentes neurodivergentes. Autor da proposta, ele explica que o objetivo é ampliar o acesso a diagnóstico, terapias e apoio escolar, com prioridade para famílias em vulnerabilidade.
4: Josivaldo JP também aponta que o projeto prevê a criação de um fundo nacional para financiamento de centros de atendimento, serviços itinerantes e formação de profissionais especializados. De acordo com o congressista, a maior parte dos recursos será destinada a famílias inscritas no CadÚnico.
2: Segurança Pública.
3: Proposta em debate na Câmara impõe medidas mais rígidas para acusados que cometam novos crimes. Saiba mais na reportagem de José Carlos Oliveira.
5: A Câmara dos Deputados analisa a proposta que altera o Código de Processo Penal para impor regras mais duras para criminosos reincidentes. O texto do deputado Domingos Sávio, do PL de Minas Gerais, permite à Justiça decretar a prisão preventiva de acusado preso novamente em flagrante após ter sido liberado em uma primeira audiência de custódia. Domingos Sávio argumenta que a medida vai prevenir a repetição de crimes cometidos por pessoas que já possuem histórico criminal e processos pendentes.
6: Prendeu uma vez, teve audiência de custódia, você tem o direito de ficar livre para responder em liberdade, mas foi preso pela segunda vez, houve uma reincidência, ele fica preso preventivamente enquanto tramita o seu julgamento para decidir qual é a pena. Ou seja, acaba com esse prende e solta. Isso está desmoralizando a polícia e incentivando o crime. Portanto, o meu projeto de lei que irá contribuir nessa guerra contra o crime.
5: A proposta foi aprovada na Comissão de Segurança Pública, inclusive com novas regras para facilitar a ação policial nas prisões em flagrante. Uma das alterações valida o flagrante baseado em denúncia anônima ou fundada suspeita, desde que haja descrição detalhada das circunstâncias objetivas que levaram à ação policial. O texto aguarda a análise da Comissão de Constituição e Justiça, onde já recebeu o apoio da relatora. A aprovação definitiva na Câmara depende da apreciação do plenário. Da Rádio Câmara de Brasília, José Carlos Oliveira.
2: Comissões.
4: Relatório de comissão externa sobre feminicídios no Rio Grande do Sul, aprovado neste primeiro semestre, propõe diversas medidas para combater o problema. A repórter Daniele Lessa nos conta as medidas sugeridas.
7: O feriado de Páscoa do ano de 2025, com 12 assassinatos de mulheres, foi o motivo de criação da comissão externa sobre feminicídios no Rio Grande do Sul, que após realizar 43 reuniões e ouvir mais de 300 pessoas aprovou seu relatório final com um diagnóstico da violência e com 95 propostas para o Estado e para uma política nacional de enfrentamento. A coordenadora da comissão, deputada Fernanda Melchiona, do PSOL Gaúcho, disse que o trabalho continua, agora levando as propostas a diferentes órgãos e cobrando medidas efetivas.
8: E a ideia não é um relatório final da comissão, é um relatório parcial para que a gente possa, até o ano de 2026, final do ano, a nossa comissão tem até janeiro de 2027, cobrar o que está sendo feito.
7: Entre as propostas estão o aumento da estrutura de atendimento à mulher, especialmente em pequenas cidades rurais e no litoral norte, que não conta com nenhuma delegacia da mulher, ampliar o alcance de ações que funcionam, como colocar tornozeleiras eletrônicas em agressores, garantir o aumento de recursos federais para o combate ao feminicídio nos estados, por meio de aprovação de projeto de lei, e também ações de educação e comunicação que possam alterar a cultura de violência.
9: Que esclareça, que enfrente, não apenas que anuncie tantos feminicídios. Não basta para nós apenas a contabilidade macabra e perversa. Nós queremos que se fale da vida dessa mulher, que se humanize, que se diga que ela era mãe, que se diga que ela era filha.
7: Em 2025, no Rio Grande do Sul, foram 80 feminicídios consumados e 264 tentativas. Da Rádio Câmara de Brasília, Daniele Lessa.
2: Justiça.
3: A Comissão de Relações Exteriores aprovou o projeto que restringe a prisão preventiva de policiais investigados por ações em serviço. A reportagem é de Luiz Cláudio Canuto.
10: A Comissão de Relações Exteriores e de Defesa Nacional da Câmara aprovou o projeto que restringe a prisão preventiva e medidas cautelares contra agentes de segurança investigados por atos praticados durante o serviço. O texto altera o Código de Processo Penal. Segundo o projeto, juízes só poderão determinar prisão preventiva ou medidas cautelares daqueles profissionais se houver demonstração inequívoca de que a conduta não ocorreu em legítima defesa ou no estrito cumprimento do dever legal. O autor da proposta, deputado Coronel Assis, afirmou que o objetivo é proteger quem atua em situações de alto risco. O relator, deputado General Girão, do PL do Rio Grande do Norte, recomendou a aprovação do texto. Na avaliação dele, a proposta não afrouxa o controle penal, mas exige uma motivação mais robusta para que não haja a prisão do policial.
11: Esse poder de polícia nunca foi tão desmoralizado no nosso país. Nós precisamos tratar com rigor a criminalidade. E é claro, e precisamos dar respaldo aos nossos policiais que combatem a criminalidade para que eles não sejam perseguidos. O que se vivencia hoje no Brasil é isso. Muitas decisões são tomadas de rompante por magistrados, condenando policiais, às vezes até mesmo dentro da própria corporação, tirando da rua, proibindo promoções policiais. Policiais que foram envolvidos em algum tipo de atuação de enfrentamento ao crime, já considerados no carimbo na testa como sendo culpados. Não, não é assim que deve se tratar o policial. A gente tem que dar respaldo para que ele possa ter, sim, a autoridade de defender a sociedade.
10: A regra valeria para policiais, militares, policiais penais e, por sugestão do relator, também para os integrantes de polícias legislativas. Segundo o texto, para decretar a prisão, a autoridade judicial deve comprovar que o ato do agente não se enquadra em duas situações específicas: excludente de ilicitude prevista no Código Penal, como legítima defesa, e estrito cumprimento do dever legal. E também contexto de risco iminente ou ameaça grave à ordem pública ou à integridade física, inclusive de outra pessoa, em que o uso da força tenha sido necessário e proporcional. O projeto que restringe a prisão preventiva de agentes de segurança em serviço está na Comissão de Segurança Pública e Combate ao Crime Organizado. Em seguida, vai à Comissão de Constituição e Justiça antes de seguir para o plenário. Da Rádio Câmara de Brasília, Luiz Cláudio Canuto.
2: Trabalho.
4: Câmara debate proposta que garante a manutenção do auxílio alimentação durante as férias. O texto já está sendo analisado pelas comissões, como informa a repórter Sofia Peçanha.
12: A legislação trabalhista considera que o auxílio alimentação não integra a remuneração do empregado. E com isso, muitas empresas descontam o valor do vale quando o trabalhador sai de férias ou de licença, por exemplo. Esse entendimento, no entanto, pode mudar se avançar na Câmara dos Deputados o projeto sobre o assunto. O autor da proposta, o deputado Acácio Favacho, do MDB do Amapá, Entende que quando a empresa concede o auxílio alimentação, o empregado passa a contar com o valor no orçamento, não sendo justo reduzi-lo em situações justificadas de ausência, como férias, uso de banco de horas, motivo de doença comprovada, acidente de trabalho, licença maternidade e licença paternidade. O projeto já foi aprovado pela Comissão de Trabalho, onde o relator, o deputado Ricardo Maia, do MDB da Bahia, reforçou que a alimentação é um direito social essencial à dignidade e ao bem-estar do trabalhador. Ele concordou que a manutenção do benefício em períodos justificados de ausência é uma forma de garantir segurança alimentar e proteção social.
13: A finalidade principal do auxílio alimentação é promover a segurança alimentar, um pilar que não pode ser removido justamente quando o trabalhador mas precisa dar tranquilidade para o seu descanso e recuperação.
12: Segundo a proposta, a regra não vale para afastamentos com recebimento de benefício previdenciário, como nos casos de auxílio-doença pago pelo INSS. O projeto que proíbe o desconto do auxílio alimentação durante as férias e outras faltas justificadas será analisado agora pela Comissão de Constituição e Justiça. No entanto, o deputado Jorge Guitten, do Republicanos de Santa Catarina, apresentou um requerimento de redistribuição para que o texto também seja analisado pela Comissão de Finanças e Tributação. Esse pedido ainda aguarda a decisão da Câmara. Da Rádio Câmara de Brasília, Sofia Peçanha.
2: Votação.
3: Glauber Braga, do PSOL do Rio de Janeiro, reclama da demora do Senado para votar o fim da escala 6x1 já aprovado na Câmara. O parlamentar cobra que os senadores avancem na análise da matéria sem novos adiamentos.
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14: 10 horas.

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2: 10 e 2.
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Love. Esse é o nosso Songs of Love para todo o Brasil. E que prazer imenso de estar com vocês a partir de agora, trazendo os grandes hits, os grandes sucessos e convidando você para viajar comigo no planeta chamado amor. E você, como é que você está por aí? Tudo bem? Aumenta o volume que tem muita música pra gente tocar por aqui nessa sexta-feira. E já acessa o nosso site em pedidomusical.com.br. Começando muito bem, Michael Jackson.

0: Yeah, baby, Milli Vanilli, I gonna miss you, aqui no nosso Songs of Love. Bom demais, hein? Curto demais o som de Milli Vanilli. E você, tá curtindo por aí o Songs of Love pertinho do seu amor? Daqui a pouco tem mais.
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5: 10h23.
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8: Você sabia que o bagre tem mais de 27 mil papilas gustativas? Bota papila nisso, hein?
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0: Muito bem, vamos continuando por aqui. Tem muita música pra gente tocar ainda hoje, hein? Muito sucesso! Pra tocar no seu coraçãozinho, Cyndi Lauper, Time After Time.

0: Breno Santos, tem 7 anos de idade. Obrigado por estarem ouvindo a 104,9 FM.
1: Dez e trinta.

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0: 10h32.
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2: Muito bem, estamos de volta. Esse é o nosso Songs of Love. E você, tudo bem mesmo? Lionel Richie, hello.

0: Encerrando muito bem a primeira hora, Starship Sarah, aqui na programação mais gostosa do seu rádio, e esse é nosso Songs of Love. Valeu, hein? Bom, vamos fazer o seguinte, a gente vai dar uma paradinha aqui agora, rapidinho, daqui a pouquinho tem a segunda hora.
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2: R$10,50.
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5: Você sabia que alguns leões se acasalam até 50 vezes num único dia? Fôlego, hein?
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0: Muito bem, voltamos aqui no Songs of Love para todo o Brasil. Demais, um sucesso atrás do outro. Peter Cetera, aumenta aí.

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2: Olá, voltamos. Beijo no seu coração. Que alegria de estar com vocês, hein? Fico muito feliz mesmo, hein? De trazer os grandes sucessos, as músicas românticas, para esquentarmos cada vez mais a nossa sexta-feira. Captain Interior, aumenta aí, baby. Esse é o Songs of Love.

0: Baby Marilyn and Beautiful, aqui na programação mais gostosa, muito mais deliciosa do seu rádio. E você, como é que você está por aí? Tudo bem? Eu, Júnior Pinheiro, tô feliz demais de estar aqui com vocês, hein? Obrigado mesmo pelo seu carinho.
1: Estamos
0: muito obrigado pela sua audiência. Já já tem mais sucesso.
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4: 11:20.
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7: Você sabe quantos eram, na verdade, os reis magos? A Bíblia nunca menciona os reis magos em número de 3. Somente faz referência aos reis magos do leste. O número 3 deve ter surgido do fato de Jesus ter recebido 3 presentes: ouro, olíbano e mirra. Mesmo os nomes atribuídos aos reis, Gaspar, Melchior e Baltazar, não apareceram, senão no século 6, e não tem autoridade bíblica.
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1: 11:32.
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3: Olá, voltamos. Air Supply Without You. Aumenta aí, baby. Songs of Love.

0: E a Baby Madonna Live to Tell, aqui no nosso Songs of Love. Valeu, obrigado pelo seu carinho, obrigado pela sua audiência. Fiquem todos com Deus. Retornaremos segunda-feira com muito mais sucesso aqui pra vocês. Combinado? Um beijo, paz, luz e alegria. Até lá, com muito mais Songs of Love, baby. Tchau, tchau.
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4: 11:52.
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7: Você conhece a origem da hóstia? A palavra hóstia, do latim hostia, quer dizer vítima. Originariamente, era o animal imolado ao sacrifício. Na antiguidade, chamava-se de hóstia o que era oferecido às divindades. A Igreja Católica teve a ideia de aplicar o termo hóstia a Jesus, que se deixou imolar para a felicidade dos homens.
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0: noite.
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0: Meia-noite.
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5: Estamos de volta, começando mais uma edição do nosso Amnésia para todo o Brasil. E daí, como é que estão por aí? Tudo bem? Tudo legal mesmo, numa boa? Eu por aqui, Junior Pinheiro. Tô felizão demais em estar aqui com vocês, trazendo os grandes hits, os grandes sucessos. E convidando você para participar e mandar aquele alusão bem especial aqui na nossa rádio. 2 horas para viajarmos no tempo com os grandes clássicos do pop, rock, dance e R&B. E é o Junior Pinheiro, feliz de estar aqui com vocês. A gente começa muito bem com clássica Alphaville, Big in Japan. Aumenta aí.

0: Sound mais em Kenny Lucas, Danger Zone. Fechando por aqui o primeiro bloco do nosso Amnésia Day. Tá curtindo por aí? Eu fico muito feliz de estar aqui com vocês, hein? Obrigado mesmo pelo seu carinho, muito obrigado mesmo pelas audiências. Continue com a gente, mandando aquele alusão. Bom, vamos fazer o seguinte, uma paradinha rápida. Daqui a pouquinho tem muito mais hit, tem muito mais sucesso pra você, não sai daí.
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3: Meia-noite 19.
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0: Yeah. Esse é o nosso Amnésia para todo o Brasil. E daí? Aumenta aí, baby. Yeah, bom demais, demais. Essa música é muito legal, hein? Taylor Dane, Tell It to My Heart. Oh, deixa ela cantar melhor, né?

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2: Meia-noite e 30.
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2: Meia-noite e 30.
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8: Lil Marrow, Mr. Fantasy. Demais, aumentei.

0: Muito bom, hein? Curtiu? Quer mais ainda? Não mexe no rádio não, hein? Break! De novo. Break! Agora sim, ficou bem melhor, hein? Que falhada foi essa? Quem que é isso? Break! Daqui a pouquinho a gente volta com a segunda hora aqui no nosso Amnésia para todo o Brasil. Esse break ficou muito esquisito, hein?
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3: 6:46.
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0: E voltamos.
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0: Esse é o nosso

0: hora. 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
0: Uma hora.
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4: Olá, voltamos. Boys on Gang. Can't take my eyes off of you. Aumenta aí, baby.

0: Wild Wilder, How Do You Know It's Private Eyes. Fechando por aqui o penúltimo bloco no nosso Amnésia para todo o Brasil. Demais, hein? Esse programa é muito bom. E você, curtindo por aí? Eu fico muito feliz em estar aqui juntinho com vocês, em trazendo os grandes hits, os grandes sucessos. Acessa lá meu Instagram também, @JuniorPinheiroVoz. Manda lá sua alusão e também pelo meu canal no YouTube. Já já tem mais.
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5: 16.
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0: 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Muito bem, estamos de volta. Esse é o nosso Amnésia.
6: Good,
0: Musical You.
6: Fresh
0: Eyes. That's the Dutch.

0: 1h30.
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0: 1h31.

tudo daquele jeito que a gente gosta. É final de semana e o Festival Sertanejo está no ar a partir de agora. Bora balançar, isso aqui é pra já comigo, Tati Invade. As melhores, mais pedidas do mundo sertanejo, você ouve aqui comigo a partir de agora. Um final de semana sensacional pra você que está com o rádio ligado aqui na nossa programação. Um abraço da Tati Invade pra você. Então, vamos começar? Felipe Araújo, Luan Pereira, Body Splash.

0: 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Foi Tauane com Breno Major. Tivemos Adair Cardoso, Ainda Tô Aí. Matheus e Cauã cantou pra gente Me Ama Mesmo. Daqui a pouco eu volto, rapidão. Opa, tem muita moda boa ainda por aqui, viu?
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0: Festival Sertanejo já está de volta e agora tem Receita de Amar, o Amor Não É Paixão, com Diego e Arnaldo.
1: Bora. Toca o barco, vai, gente. Vamos lá. Eu lembrando dessa época, foi boa demais.
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0: Preto, São Paulo!
1: Sol do Japão, Fido Mijeca, Seu Destino, Henrique Juliano, errou? Tá errado, Felipe Rodrigo, aqui no nosso Festival Sertanejo, que delícia, né? Passar o final de semana juntos assim, curtindo muita música boa do mundo sertanejo. Tem melhor do que isso? Só dois disso. Daqui a pouquinho eu volto com mais.

0: duas horas.
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0: Essa é pra você que não vê os momentos mais simples passando na sua vida, viu? Presta atenção.
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4: Sabor Cowboy, Marco Brasil Filho com João Nelore Texano e DJ Kevin. Relação errada foi Gustavo Lima com Bruno Marrone. Desacelera esse passo, foi Cleiton e Romário. Daqui a pouco tem Guilherme Benuto, hein? Quer saber qual é? É uma música maravilhosa deles, tá? Eu volto já.
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7: 2:13.
5: Yeah.

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1: Consequência, Maiara e Maraísa com Nayara e Fred Fabrício, Luan Santana e Henrique Juliano cantou pra gente Erro Planejado. Fiorella, Voltei pra Vida. Tudo de bom pra você que está me ouvindo, viu? Tá aí na sua casa de boa ou tá trabalhando, bom trabalho pra você. Você que está viajando, né? Nas ruas, rodovias, com o seu carro, com o seu caminhão, com a sua carreta, está me ouvindo. Oh, que maravilha, muito obrigada, tá? Um abraço pra você da Tati Invade, viu? Daqui a pouquinho eu volto. Tem elas, Lauana Prado e Simone Mendes, aqui no Festival Sertanejo.

0: 12:30. 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

0: Marcos e Belucci, dupla solidão, só se for sozinho, Jorge Mateus. Tivemos Gilcinho com Ana Castela, pastada de mão. Quer mais? Ah, eu não sou boba nem nada, eu quero mais, hein? Daqui a pouquinho eu volto com muito mais. É o nosso Festival Sertanejo, invadindo o seu final de semana. Comigo, Tati Invade.
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3: 2h42.
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0: Só não divulga, sucesso de Fernando e Sorocaba com Tarcísio do Acordeon.

Cadê seu namorado, moça? Thales Lessa com Bruno. Singular, Luan Pereira, Ana Castela. Hoje tem rodeio. Hoje tem festival sertanejo. As melhores do mundo sertanejo selecionadas especialmente pra você. Porque você merece o melhor, hein? Não aceite menos do que isso, tá? Daqui a pouquinho tem Zé Neto Cristiano. Fica aí pra

0: 10 horas.
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0: chama Gustavo. Esse é o clima da moda.
1: Jefferson Moraes, Péssima Hora, Eduardo Costa, Chama Ela Pra Mim. Caipira Eu Sou, foi Chitãozinho Chororó com Traia Véia, aqui no nosso Festival Sertanejo, que daqui a pouquinho traz Henrique Juliano com Bia Frazo. Eu volto já.

0: Festival Sertanejo já está de volta. Agora tem Beatriz com Bia Prazo e Henrique Juliano.
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1: 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Traia
2: Véia e Guilherme Benuto cantou pra gente aqui no nosso Festival Sertanejo. Chuveirão, Câmera Lenta, Mari Fernandes, Migalhas, João Bosco e Gabriel encerrando mais um programa com sucesso. Eu já quero agradecer a sua companhia aqui comigo no nosso Festival Sertanejo e já quero te convidar para o próximo final de semana estarmos juntos, reunidos aqui comigo, Tati Invade, o nosso Festival Sertanejo. Combinado? Então tá tudo certo. Um beijo no seu coração da Tati Invade, fica com Deus e até o próximo final de semana. Tchau, gente!
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2: 13h30. 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
2: 13h31.
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6: Yeah, baby! Muito bem, estamos de volta, começando mais uma edição do nosso Giro Musical, e você já sabe, é aquele programa que você confere as novidades da semana, tudo que rolou nas rádios do Brasil e do mundo, também pelas plataformas de streaming. Você confere a partir de agora, durante uma hora, e você é nosso convidado, nossa convidada para participar. E é muito fácil, é só acessar o nosso site pedidomusical.com.br. Mandar a sua alusão que eu vou ficar muito feliz, hein, de atender você com muito carinho aqui na nossa rádio. Aumenta aí, baby. A gente começa com Super High, Anywhere With You.

0: Encerrando o Punk Jack Slick Black no primeiro bloco do nosso giro musical, hein? Sonzeira demais, hein? Você curtiu? Valeu! Continue com a gente mandando aquele alusão bem especial. Break. Daqui a pouco estamos de volta, hein? Não sai daí.
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4: 13h44.
0: Muito bem, estamos de volta. Um beijo no coração para todo mundo. Que prazer, hein, de estar aqui com vocês. Obrigado.

0: viu? Super sequência de hoje, uma sequência inteirinha com Mastruz com Leite. Clima junino, aproveite, gente, bastante as festas com moderação, é claro. Agora tem um intervalo, daqui a pouquinho a gente volta trazendo mais forró pra você curtir.
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4: 6h55.
0: Legal, hein? Já de volta o Forró da Melhor. Tá na hora de sofrência. Agora, tá na hora do Momento
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0: da Seresta.
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0: Tá na hora, hein? Momento da Seresta no Forró da Melhor. Com o melhor da Seresta aqui no nosso programa. A gente abre o Momento da Seresta de hoje com o Pablo. Você curte a música Te Namorar.

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Essa é a seresta do Rafinha e a música A Lenda, fechando o momento da seresta desse final de semana. Quer participar, quer pedir a sua seresta? Acesse o site pedidomusical.com.br e peça também a sua seresta. Tem intervalo agora, daqui a pouquinho mais forró pra você curtir.

0: 3672.
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0: Mais uma aqui no Forró da Melhor. Esse é o forró romântico da banda Desejo de Menina. Você curtiu a música tanto? Olha, gente, tô curioso pra saber onde é que você curte o Forró da Melhor. Manda uma mensagem pra cá, acessa o site pedidomusical.com.br e o nosso WhatsApp também, DDD 389-9943-9019. Nas redes sociais, no arroba Hermes Dias, vai ser um prazer bater papo com você. Tá pintando o intervalo? É bem rapidinho, daqui a pouquinho tem mais forró pra você curtir, não desgruda, continue por aqui.
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3: 7h47.
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0: Bom final de semana para todo mundo. E agora tá na hora das derradeiras do programa de hoje. No último bloco tem o nosso Baú do Forró.
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0: Forró. Opa, tá na hora do Baú do Forró. Abrindo o nosso baú de hoje com Mel com Terra. Essa música é legal. Eu não sou máquina.
5: 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Mel com Terra.

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1: 8:01.

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0: Bom dia, meus queridos. Eu, Rose Nunes, estou aqui com vocês de 8 da manhã até o meio-dia, tocando as melhores músicas. Sabadão, e eu estou aqui aguardando por você, pela sua mensagem aqui no WhatsApp da Rádio Esmeralda FM, porque aqui quem brilha é você, hein? Manda seu alôzinho, peça sua música, que eu com certeza estarei aqui atendendo com muito carinho.
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0: Anota aí, 62982124710 é o número que você vai entrar em contato comigo aqui para mandar o seu recado de bom dia, hein?
2: Beleza.
0: 8 e 6 da manhã, todo mundo aí no clima festivo, né? Porque chegou sábado, sábado é aquele merecido descanso. Todo mundo que tá aí em casa e aqueles também que estão trabalhando, os que estão acordando agora. E olha só, os que ainda não vão acordar não estão escutando, mas com certeza daqui a pouquinho vai estar sintonizado comigo.

Olha só, e a frase do dia hoje é: o sucesso é a soma de grandes esforços repetidos dia após dia. Acredite em si mesmo e você será imparável. Bom dia você aí nas zonas rurais, bom dia você também nas cidades circunvizinhas. Eu, Rose Nunes, serei a sua companhia do dia de sábado hoje, de 8 da manhã até o meio-dia. Tocando as melhores músicas, tocando aquele pagode, aquele forró, aquele sertanejo que todo mundo gosta de ouvir. Quem gosta daquele romântico, também tem quem gosta daquele mais animado, hein? Com certeza aqui temos variedades e com certeza estaremos tocando todas pra vocês. Iniciando o nosso sábado aqui, dando um bom dia para todos que estão trabalhando ali na loja do Ceará. Bom dia, Marcos. Bom dia, Gustavo, Diel, o Cleibson e todo mundo que está sintonizado. Tudo.

0: Barbosa, bom dia, bom dia, bom dia, meu amigo. Continue sintonizado, ligado comigo aí até o meio-dia, com certeza, mas passando pra vocês, né, tocando aquela música bacana. Então, fiquem aí com essa sequência bacana que eu escolhi pra vocês. Yasmin Santos, principalmente pessoas. Logo em seguida, Diego e Vitor Hugo cantando áudio. E depois, Henrique e Diego cantando Suíte 14. Só música boa, hein? Vamos participar comigo? Peça a música que você quer ouvir, com certeza estarei aqui atendendo você com muito carinho.
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2: 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Espera, vou começar.

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1: Vai ver. 8h16 da manhã, obrigado a você pela sua sintonia. Mandar um forte abraço aqui pra minha amiga Cleide, lá em Goiânia. A Cleide que tá ligada comigo aqui, grande atleta. Foi muito bom e um prazer enorme sempre dividir as quadras com você, minha amiga. Obrigada pela sintonia, obrigada pelo recadinho de bom dia. E fica aí ligado comigo, hein? Até o meio-dia.

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0: 8h33 da manhã, obrigada a você pela sua sintonia, pela sua participação. E obrigada a você também que tá mandando um recadinho já, hein? Eu, Rosimari Nunes, é isso aí, Rose Nunes, é, vamos simplificar. Rose Nunes, estarei com você aqui até o meio-dia, tocando o melhor da música, mandando aquele bom dia bem agradável pra você. Ó, aproveitando aqui, parabenizar a todos os aniversariantes do dia, hein? Feliz aniversário, que o Papai do Céu abençoe você. Em especial hoje, quero mandar as minhas felicitações pro Leonardo. Hoje é aniversário dele. Parabéns, Leonardo.
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0: Mandar um forte abraço também ali pra Flávia Marques. É isso aí, a Flávia que tá sintonizada comigo ali no supermercado Castro. Ela falou, olha, todos os dias eu ouço, hein, Rosa? Então não esqueça de mandar meu recadinho, não. Pode deixar, pode ficar tranquila que todo dia você vai ser lembrada aqui, viu? Porque se ficou sintonizada comigo, houve uma conexão. É isso aí. Esmeralda FM, aqui quem brilha é você.

E aproveitando aqui também, quero estar desejando esse forte abraço pra você, Cidinha, lá na Fazenda Floresta, que tá sintonizada comigo. Muito obrigada, Deus abençoe muito a sua vida, você e o seu esposo João Vitor. Obrigada mesmo. E aproveitando aqui também, quero estar desejando...

8h35 da manhã, vamos ouvir aí Bonde do Forró cantando Quando um Grande Amor Se Faz. Barões da Pisadinha, esquema preferido e toque 10, Última Noite. Só pedrada, hein?

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0: 9:04 da manhã, obrigada a você pela sua sintonia. Eu, Rose Nunes, estou com você até o meio-dia.
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0: Tivemos aqui a participação da Dona Maria Aparecida. Obrigada, Dona Maria Aparecida, pela sua sintonia. Ela que é a nossa ouvinte assídua aqui da programação. Ela me mandou um recadinho aqui falando: olha, Rose, quero ouvir aí só modão, só música boa, tá? Zezé de Camargo e Luciano, Bruno e Marrone e Eduardo Costa. Eu falei: pode deixar comigo, que a música vai ser top. Aproveitando aqui também essas músicas e quero estar oferecendo aqui pra Rosânia, pro Vitor e pro Breno, né? Lá em Itatiba, São Paulo, que tá nos sintonizado conosco, né? Sintonizado mesmo. Obrigada, Rosânia, pela sua participação, pela sua sintonia. Espero que você fique ligadinha comigo aí até o meio-dia. Mandar um forte abraço também pra minha amiga Marcelene Gomes, que ontem aniversariou. Olha só, feliz aniversário, viu, Marcelene? Papai do céu abençoe sempre a sua vida. Você continue essa pessoa maravilhosa que você é.

9:06 da manhã, também quero estar aqui, ó, mandando um forte abraço aqui para as pessoas maravilhosas que fizeram ou não fazem parte da minha vida e também estão sintonizados comigo lá na Mago Eletro. Obrigado a você, a Agatha, a Gabriela Borges, a Jussiene, a Emily, a Jordana, o Matheus Gregório, também o Matheus Miranda e a Valéria, eles que estão sintonizados comigo, hein? Obrigada pela sintonia, continue comigo aí até o meio-dia, com certeza vamos fazer essa parceria.

Então tá aí, é o pedido aí da minha amiga Maria Aparecida, ela que tá sempre sintonizada comigo. Obrigada mesmo pela sua participação, viu, minha querida? Você tem um lugarzinho muito especial aqui no meu coração. Vamos lá, Zezé de Camargo e Luciano cantando Irmão da Lua, Amigo das Estrelas. Bruno Marrone, Por Que Choras? E Eduardo Costa, Ainda Tô Aí.

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Manda um forte abraço agora pro meu amigo Josué. O Josué que está sintonizado comigo. A Maiara também, lá em Crixás. Obrigada, Maiara, pela sua sintonia, pela sua participação. Forte abraço também aí, ó, pra só pessoas bacanas. Viu que estão mandando alôzinho aqui pra mim aqui? Antúzia, obrigada pela sua sintonia também. Lá nesse lugar amanhecer é ali. Um forte abraço aí pra Mariane, a Valentina, também o Benício e a Lavínia que estão sintonizados comigo aí. São, com certeza aí, ó, são pessoas assíduas que todos os dias ligam a sua rádio aí de 8 ao meio-dia pra estar sintonizado comigo. Aproveitar a tarde sem pensar na vida, andar despreocupado sem saber a hora de... Um forte abraço também pra Rosa e pro Carlos lá no restaurante Sabor Caseiro. Obrigada pela sintonia, participação. É isso aí. Forte abraço pro meu amigo Marcos Ceará. É isso aí, lá na loja do Ceará, pro Marcos, o Gustavo Ribeiro, a Diele, o Cleibson e toda a galera que está sintonizada comigo. Isso tem valor. Um abraço também para Dona Maria Valdinez, é isso aí, lá de Minaçu, que está sintonizado comigo. Obrigada pela sua sintonia, minha querida. Fique ligada comigo aí até o meio-dia.

0: participar comigo aqui para mandar o seu recadinho de bom dia pelo 62982124710. 982124710. Obrigada pela sintonia, obrigada pela conexão, obrigada por cada recadinho mandado. Um forte abraço no coração de cada um de vocês.
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1: É isso aí, vocês estão ouvindo o Max e Luan castigando com participação aí de DJ Guga e Kleber e Cauã.
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1: 9h45 da manhã, quero estar desejando e parabenizando a todos os aniversariantes do dia de hoje, hein? Que Deus abençoe muito a vida de vocês, continue essas pessoas maravilhosas e com certeza, olha só, Deus hoje tem um grande propósito na sua vida. Só acredita, hein? Acredita!
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2: Aí, Júnior.
1: Tivemos aqui a participação da Rosa lá do Sabor Caseiro, pedindo a música e Cheiro de Culpada. Tá aí, hein? Ó, música boa demais. Cheiro de Culpado com Júnior e César, que eu quero também estar oferecendo aí pra minha amiga Neguinha. Aô, Neguinha. Falou, Zé. Obrigada pela sintonia e participação.

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1: Salve, amor, Rafael, conta aí pra mim.
2: Conto.
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1: 10h11, programação aqui ligadinho com você, Rose Nunes. Até o meio-dia tocando as melhores músicas.
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1: 10h11, e olha só, a Rosa já me mandou aqui o cardápio do almoço lá no Sabor Caseiro, restaurante top de linha, viu? Sábado, você que não gosta de cozinhar, você que está cansado de cozinhar a semana toda, falou, ó, hoje eu vou almoçar lá no Sabor Caseiro. A Rosa e o Carlos está lá para atender vocês da melhor maneira, viu? 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Então é isso aí, se você sentiu fome, ó, Rosemary, não vai dar pra eu ir lá na casa, não vai dar pra eu ir lá comer não, hein? Mas eu vou pedir a minha marmitex. E é isso aí, você vai fazer o quê? 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Um abraço a todos vocês que estão sintonizados comigo. Fiquem ligadinhos aí que vai vir música, viu? Vai vir porrada de músicas agora. Forte abraço, Viviane. Você que tá sintonizada comigo aqui na programação, fique ligadinha comigo, que agora vai vir só pedrada, hein? Vambora? Vamos aproveitar a música?

0: Obrigada, gente. Obrigada, obrigada.
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1: Dez e trinta.

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1: 11 horas.

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2: Essa aqui é uma pequena homenagem para alguém que sempre me inspirou, não só como artista, mas a ser uma boa pessoa na vida também. Essa é para você, Marília Mendonça.

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1: Hoje é terça-feira.
2: 11h19 da manhã, você participando aqui da programação, mandando seu alôzinho, mandando a sua música. E que bacana, hein? Que sequência de músicas foi essa? E eu espero você até o meio-dia para nossa programação continuar desse jeito, hein? Só pedrada.
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2: Paula Matos cantando Amiga, com participação de Marília Mendonça. E logo em seguida, Simone Sinária e Zé Felipe cantando Vontade de Morder. E eu vou falar pra você, viu? Só música bacana na programação.
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2: ZYD239, canal 285, Esmeralda FM. Aqui quem brilha é você. Você não mandou seu alôzinho ainda? Manda pelo 62982124710. Peça sua música que eu, Rose Nunes, estarei atendendo com muito carinho.

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0: 11h32 da manhã, obrigado a você que ficou sintonizado comigo, participando, mandando o seu alôzinho. Inclusive aqui tem um alô da Rosânia, né? Ela que manda um alôzinho aqui todo especial pra Cleia, pra Maria José e também pra Edileuza aqui na Rua Costelão, que está ouvindo a programação. Já bateu aquela fome, aquela vontade de comer, exatamente. 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Você, rádio ouvinte, você que está sintonizado comigo aí nas fazendas, nas zonas rurais, São João 1, São João 2, São João 3, também lá nas Araras 1 e 2, lá nos Prequeteus, nos Macacos, na Tiúba, obrigado a você que está sintonizado comigo, um abraço grande, muito forte para a dona Lúcia, lá na Arapongas, viu, ela que está sintonizada comigo. E lá na Fazenda Floresta, quero mandar um abraço muito forte aí pro meu amigo Adão. Alô, Adão! E sua esposa Lidiane, vocês estão sintonizados comigo aí desde das 8 horas da manhã. Obrigada mesmo, hein? De coração. Valor. De que vale o paraíso sem o amor. Pra alguns, o final de semana começou ontem, sextou, mas pra mim hoje começa no sábado, hein? Sábado, meus queridos. Obrigada pela sua sintonia, obrigada pela sua participação, obrigado por essa conectividade bacana que a gente teve hoje, hein? Pedindo a sua música, ouvindo a canção, a música que você quer ouvir, agradecendo aí a participação das pessoas que mandaram um alôzinho, aqueles que ficaram sintonizados comigo até agora. Meus amores, muito obrigada. Eu, Rose Nunes, finalizo por aqui essa programação maravilhosa e volto com você na segunda-feira, hein? Segunda-feira, 8 horas da manhã, eu vou estar aqui, com certeza, levando o melhor da música pra você. ZYD 239, canal de comunicação 285, Esmeralda FM. Aqui quem brilha é você. Um beijo no coração, fiquem todos com Deus, um bom final de semana, que Papai do Céu possa abençoar cada um de vocês. E ó, eu espero você segunda-feira, hein? 8 horas da manhã, tocando as melhores músicas, tocando a música que você quer ouvir. E com certeza, ó, deixa eu te falar, é só pedrada, viu? Só música boa.
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0: Fica aí com essa sequência maravilhosa que eu escolhi pra vocês pra finalizar a nossa programação. E que Deus abençoe cada um de vocês. Abençoe o nosso final de semana, abençoe a nossa casa, abençoe os nossos alimentos, abençoe a nossa família. E eu vou falar uma coisa pra vocês, viu? Ame, mas ame hoje. Não deixe pra amanhã o que você possa fazer hoje, tá bom? Beijo no coração aí pra todos os parceiros comerciantes que ficaram comigo, pra todos nas zonas rurais e também pra todos das cidades circunvizinhas.
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0: Finalizando aqui, mandar um abraço, um beijo muito forte no coração aí, ó. Sinta-se abraçada por mim, a Ramera Ivânia e também o José Wilson, eles que estão sintonizados comigo lá na carne, no açougue Dois Irmãos. É isso aí. Forte abraço pra vocês, viu?
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0: Marco Ceará, Gustavo Ribeiro e também o Cleibson, né? Forte abraço pra vocês aí lá na loja do Ceará. Pessoal que fica sintonizado comigo. É o tempo todo, das 8 ao meio-dia, ouvindo as melhores músicas, acompanhando a nossa programação, mandando o seu recadinho de bom dia. Deus abençoe a todos, fiquem todos com Deus, um beijão no coração e até segunda-feira, se Deus quiser, e assim nos

0: Wesley Safadão, Coração Machucado.
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2: Meio-dia.

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2: Meio-dia e três.
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5: Opa, muito bem, estamos de volta. Como é que você tá, povolido? Obrigado pelo seu carinho, muito obrigado pela sua audiência. Que prazer, hein? Que alegria de estar com vocês a partir de agora, trazendo aquelas músicas bonitonas, as cuti-cuti de Montenzo, tudo que rolou nas rádios do Brasil. E você confere a partir de agora também novidades das plataformas de streaming. Preparado? Enquanto isso, corre lá pelo nosso site pedidomusical.com.br. Eu sou o Júnior Pinheiro e a gente começa muito bem com a Dailara. Do nada, vem comigo aqui no nosso Vitrine Musical.

0: Zé Vaqueiro, coração bom demais da conta, hein? Só música linda aqui na nossa rádio, hein? Você gostou? Bom, vamos fazer o seguinte, vamos dar uma paradinha aqui agora, rapidinho. Daqui a pouquinho eu tô de volta com muito mais sucesso, não sai daí.
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3: Meio dia e 17.
0: E daí, tudo bem? Eu por aqui, Júnior Pinheiro, tô muito feliz, hein? Aumenta aí! Vem, vem comigo!
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0: Gabriel Salles!

hein? É bom demais. Fito Micheca, Sol do Japão. É uma música lindona aqui na nossa programação mais gostosa, hein? Fico felizão mesmo. Ó, uma parada.

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0: Meio-dia e 32.
1: Opa, voltei! E você, como é que você está? Tudo bem? Obrigado pelo seu carinho, hein? Obrigado pela sua audiência. Aumenta o volume, vem comigo! Só música lindona, hein?
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1: Opa! Olha só que tá chegando por aqui, Gabriel Elias!

0: boa, hein?
1: Demais, hein? Fala aí, meu povo, gostou? E você já tá me seguindo lá no Instagram, arroba Junior Pinheiro Voz? Gente, vai lá, manda seu alusão, conta pra mim de onde que você tá ouvindo a nossa rádio, que eu quero mandar um alusão aqui no próximo programa, hein? Vai lá no meu Instagram, arroba Junior Pinheiro Voz, manda lá uma mensagem, um direct, conta assim, Junior, tô aqui na cidade, no estado, tá ouvindo vocês? É bom demais, hein? Fico muito feliz, hein? E vou mandar aquele beijão pra você no próximo programa, prometo, tá bom? Palavra aqui do Junior Pinheiro. Vamos fazer o seguinte, uma paradinha, daqui a pouquinho tem muito mais sucesso, não sai daí.
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4: Meio-dia e 41.
1: Bom demais, estamos de volta, hein? Esse é o nosso Vitrine Musical pra todo o Brasil, hein? Só música bonitona por aqui, você

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1: Ai, ai, ai. Eita, não quer não, hein? Acabou com tudo, né? Bia Frasso, Beatriz, aqui no nosso Vitrine Musical. E você gostou, meu povo lindo? Continue com a gente, hein? Tem muito mais. Tem mais uma hora de modão por aqui, não sai daí.

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1: Uma hora.

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0: 2.
1: Beijo no seu coração, hein? Muita paz, muita luz e muita alegria. Eu, Junior Pinheiro, feliz de estar aqui, ó, juntinho com vocês, trazendo os grandes hits, os grandes sucessos e convidando você para participar e mandar aquele alusão, hein? Vem-se embora comigo!
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1: Bom demais, hein? Esse é o nosso Vitrine.

0: céu, hein? Mas é bom demais, hein? Esse é o nosso vitrine musical pra todo esse Brasilzão. Tá gostando aqui da nossa programação? Então continue com a gente mandando aquele alusão, hein? Fico feliz mesmo, ó. Beijo, beijo, beijo. Eu por aqui, Júnior Pinheiro, tô muito feliz da vida. Ó, vamos fazer o seguinte? Daqui a pouquinho eu tô de volta, hein? Continue com a gente mandando aquele alusão que já já eu volto. Tem muita vitrine música, tem musical. Muito sucesso.
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nesse bloco, calma. Sorriso Maroto, Perdas e Danos. Esse é o nosso vitrine musical, hein? É bom demais, hein? Só música bonita por aqui. Você gostou? Ó, a gente vai fazer o

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1: 1h30.

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1: 1h31.
2: Opa! Beijão, meu povo lindo! Tudo bem? Obrigado pelo seu carinho, muito obrigado pela sua audiência. Continue com a gente.

que eu não te esqueci, hein? Eita, meu Deus do céu, mas é apaixonada demais, gente. E daí, meu povo lindo, tudo bem? Muito obrigado, hein? Vamos embora, continua por aqui no nosso vitrine musical, hein? Só música lindona, quer mais? Não mexe no radinho, não, que

0: É que é isso, Rio de Janeiro!
1: Zé Cristiano falando de louco. Beijo no seu coração, uma ótima semana. Muita paz, luz e alegria. A gente se encontra semana que vem com muito mais vitrine musical. Eu sou o Júnior Pinheiro. Beijo.

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1: 2 horas.

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8: 2 e 4.
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13: Oi, tudo bem? Tô chegando, Luiz Fernando por aqui, tá começando o Top 30. Nossa parada semanal, é claro, com as 30 mais tocadas da semana. Começando com Deixa Eu.

0: 27ª
1: posição. 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

0: Magalhães é vaqueiro. Aproveita que eu tô brigado. Posição 27 na parada. Você ouviu também Felipe Araújo e Panda, Ponto G, Chitãozinho, Chororó e Traia Véia. Caipira sou eu! E na 30ª posição ficou o Murilo Ruf com Deixa Eu. Já já tem mais Top 30 com eu aqui.
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3: 12:15.
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0: Top 30 tá de volta. Agora, na 26ª posição, tem Malcolm Todd, Earrings.

0: som de Faculdade Mari Fernandes, Arame Farpado, posição 23. Você ouviu também Fred Fabrício, Te Amar é Meu Talento, Danilo e Davi, Não Mexe Nas Minhas Gavetas. Na posição de número 26 ficou Malcolm Todd com Earrings. E já já tem mais Top 30 aqui.
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0: 2:32.
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2: de volta, posição 22, abrindo o terceiro bloco. Voltável.

0: Miose Mariano,
1: Diego Vitor Hugo.
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João Neto e Frederico Panda e Mariana Fagundes, quatro vozes, cantando Toda Aquela. Na 20ª posição, rapaziada do BTS com Swim. 21, Nessa Idade, Munhoz e Mariano e Diego Vitor Hugo. E na posição 22, Tarcísio do Acordeon com Voltável. Falando em voltar, o top 3

0: 2h44.
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2: Top 30 de volta, 18ª posição, Shakira e Derma Boy, Die Die.

Olivia Rodrigo, The Cure, 15ª da semana. Você ouviu também Henry Freitas e Fala Qual Necessidade. Toca aquela Tawane, Breno Major e Som de Faculdade, Eu Te Esperarei, na 18ª posição, Dai Dai, Shakira e Burna Boy. E já já tem

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7: 13.3.
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9: Top 30 tá de volta. Zenete e Cristiano, cadeira cativa na 14ª posição.

0: Semana Grande. Hey That I Made You Love Me, 11ª da semana. Você ouviu também Murilo Huff com Saudade Estranha, Léo Foguete, Deixo. Na 14ª, Zé Neto e Cristiano, Cadeira Cativa. E já já tem mais Top 30 na volta à 10ª posição.
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3: 13:15.
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0: Top 30 de volta. Sexto bloco começa com a 10ª posição. Ignora.

0: Essa é Olivia Rodrigo, segunda música dela na parada nessa semana, Stupid Song, sétima mais tocada. Falou também Grupo Menos é Mais e Pablo, Saudade Inconveniente, Zé Neto e Cristiano, Fama de Louco, e na décima posição ficou Felipe Rodrigo com Ignora. E você? Não me ignora, eu já volto com o Top 30 por aqui, tá?
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1: 10:32.
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3: Top 30, de volta. Agora tem Ana Castela. É que eu não te esqueci. Ah, então tá bom.
2: Sexta posição.

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1: Geninho Mariana Fagundes, pião, todo tatuado, terceira posição. Quarta mais tocada, Cheiro de Culpado, Júnior e César. Na quinta, Panda, MJ Records, Corpo Nu. E na sexta ficou ela, Ana Castela. É que eu não te esqueci. E não esquece não, já já tem mais Top 30 e na volta vence a primeiríssima posição.
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4: 13h44.
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1: Top 30 de volta, segunda posição. Medalha de prata pra Eu Te Seguro.

0: medalha de bronze. A mais pedida, mais tocada, nem pagando. Henrique Castro e Grupo Menos é Mais. Na segunda posição ficou Panda e MJ Records com Eu Te Seguro. E acabou. Mas não fica triste, não. Em 7 dias, estarei de volta aqui trazendo pra você as 30 mais, pode ser? Esse foi o Top 30. Uma ótima semana, tudo de bom, fica na paz e até o próximo programa. Bye, bye.
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9: e 3.
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13: Oba, é hora de pagodear no seu rádio, finalzão de semana. A melhor parte do seu final de semana é aqui com Dani e Alexandre no nosso pagodear. Hora de pagodinho, sambinha, o swing, a irreverência, o romantismo do pagode no seu rádio a partir de agora. E lógico, com muita mistura também. O pagode hoje em dia se mistura com vários outros ritmos musicais e sempre o resultado é muito bom. A primeira de hoje é um feat. É a primeira de hoje no nosso pagodear. Que está no ar pra você.

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1: O nosso Pagodear volta daqui a pouquinho. Você que tá em casa, tá com aquela cervejinha bem gelada, tá tomando aquela, né? Nós brasileiros merecemos. É o final de semana, é sagrado pra gente, né? A gente trabalha a semana toda, chega finalzão de semana, cervejinha gelada, churrasquinho com a galera, com os amigos, lógico, com muita responsabilidade, mas sempre, sempre curtindo bastante. Eu volto daqui a pouquinho com muito mais pagode. Fica aí!
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2: 4h22. 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
1: Pagodear de volta no seu rádio com os maiores sucessos do passado e do presente, as novidades no nosso Pagodear. Bora curtir. 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
5: 4h32.
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7: Bora, bora, bora, pagodear aqui com Dani e Alexandre, só com as mais tocadas, as novidades e aquela do passado também. A gente curtiu bastante, muito swing, muita irreverência, um dos ritmos mais ouvidos do país. Bora com o grupo Revelação, bora de Sambinha, no nosso pagodear.

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1: São as melhores aqui do nosso Pagodear, antes que o mundo acabe, com um sorriso maroto pra fechar mais uma sequência do nosso programa. Eu volto daqui a pouquinho, tá? Fica aí, tem mais pagodinho daqui a pouco.

0: 4h53.
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1: De volta com mais Pagodear no seu rádio. Não se esqueça de curtir a nossa página no Facebook, Pagodear, com a letra E, ok? Vai lá, curte a nossa página e manda mensagem no inbox. Pode chamar no campo de mensagens e você vai falar direto aqui com o Dani Alexandre e vai pedir a sua música. Não se esqueça de falar de qual cidade, qual estado você tá me ouvindo, pra mim poder mandar aquele abraço pra você e pra sua galera. E lógico, mandar aquele pagodinho bem gostoso. E aí, quem curte o Thiago? Vamos, gente.

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2: 5 e 4.

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1: Muito bem, já estamos no ar para mais um Segura Peão aqui na sua rádio neste final de semana. Eu, Jalisson Zender, te faço companhia por aqui, tocando muita música. Conto com a sua participação, conto com a sua audiência, onde quer que você esteja. Você que está na sua casa nesse momento, está aí na sua fazenda, está no seu carro, na sua caminhonete, obrigado pela carona. A gente começa muito bem trazendo a primeira sequência musical com Maiara e Maraíza, Voo Fácil, participação de Japinha Conde.
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1: E esse foi o Nando Moreno, mesa 14, participação de Ed Brito e Samuel aqui na programação da sua rádio. Humberto e Ronaldo também passaram por aqui. Hoje eu sonhei com você. Nando Moreno, dose dupla, amiga, participação de Rick, da dupla Rick Renner. E tudo começou com Maiara e Maraísa, voo fácil, participação de Japinha Conde. A gente volta já daqui a pouco, depois do nosso intervalo, com muito mais pra você no Segura Peão, no seu final de semana.
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3: 5:18.
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1: Segura Peão de volta aqui na sua rádio, tocando as melhores, as mais tocadas em todo o Brasil. E a gente começa muito bem com Marília Mendonça. Troca

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1: Bruno Marrone e Diego Vitor Hugo.

0: Obrigado, Diego. Vitor Hugo.
1: Obrigado, Bruno Marrone, por aceitar o convite e cantar essa moda linda com a gente.
2: Alô, meninos, sucesso pra vocês.
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1: 5:30.

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0: 5h31.
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2: As mais tocadas de todo o Brasil estão por aqui no Segura Peão pra você nesse final de semana. Segura aí que a gente tá trazendo mais um grande sucesso de Léo Nascimento, Uma Noite com Seu Ex. Aqui na programação do nosso Segura Peão só toca sucesso, hein?
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0: mais um grande sucesso aqui no Segura Peão, Batom de Cereja, Israel e Rodolfo, fechando mais esta sequência neste final de semana. Tivemos também o som aqui de Diego e Victor Hugo, Rio Negro e Solimões, Dois Tipos de Eu, Anthony Gabriel, A Roça venceu também, passou por aqui, Léo Nascimento, Uma Noite com Seu Ex. Então daqui a pouco a gente volta com muito mais aqui no Segura Peão, no seu final de semana.
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2: 5h44.
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0: E aí, como é que tá o seu fim de semana? Tudo bem? Tudo tranquilo? Tá de boa na lagoa? Tá suave na nave? Se tá aqui no Segura Peão com a gente, tá bom demais, né? A gente tá de volta com Sítio Sonho Meu, de Breno e Matheus.
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1: Gustavo Lima, a balada do boteco, fechando mais uma sequência do nosso Segura Pião. Bebo com Rick Renner, Dailara, Divisão de Bens, Breno e Matheus, Sítio Sonho Meu, fechando mais esta sequência do Segura Pião. Daqui a pouco, depois nosso intervalo, a gente volta.
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O anjo do Senhor anunciou a Maria e ela concebeu do Espírito Santo. Ave Maria, cheia de graça, o Senhor é convosco. Bendita sois vós entre as mulheres, bendito é o fruto do vosso ventre, Jesus. Santa Maria, Mãe de Deus, rogai por nós, pecadores, agora e na hora de nossa morte. Amém. Eis aqui a escrava do Senhor. Faça-se em mim segundo a vossa palavra. Ave Maria, cheia de graça, o Senhor é convosco. Bendita sois vós entre as mulheres, bendito é o fruto do vosso ventre, Jesus. Santa Maria, Mãe de Deus, rogai por nós, pecadores, agora e na hora de nossa morte. Amém. E o Verbo divino se fez homem e habitou entre nós. Ave Maria, cheia de graça, o Senhor é convosco. Bendita sois vós entre as mulheres, bendito é o fruto do vosso ventre, Jesus.

agora e na hora de nossa morte. Amém. Oremos. Infundi, Senhor, em nossos corações a vossa graça, nós vos suplicamos, a fim de que, conhecendo pela anunciação do anjo a encarnação de Jesus Cristo, vosso Filho, pelos merecimentos da sua paixão e morte, cheguemos à glória da ressurreição. Pelo mesmo Cristo,

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0: 6 e 3.
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2: Um ótimo final de semana para você conectado com a gente aqui no Segura Peão. A gente já está de volta. Pedro Sanches e Thiago Sextou Bonito.
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2: Não, por favor.
0: Vem com a gente, o sistema.

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1: E a música não para aqui no nosso Segura Pião. Rick Cachaça, Rick Renner, na verdade, né? Com a música Cachaça. William e Bidico, Marca de Unha. Ainda o som também de Teme, Thiago, Henrique, Diego, ex-bebê. Tudo começou nesse bloco com o Sextou Bonito de Pedro Sanches e Thiago. A gente volta já com muito mais daqui a pouco. Segura aí.
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3: 6:16.
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1: A música não para aqui no Segura Peão, no seu final de semana. Tá chegando o trio Parada Dura, Chutando Lata.
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0: E esse foi o Ed Brito e Samuel Vestido Colado, fechando mais esta sequência. Edu, Edson e Hudson, Porta Retratos, Israel e Rodolfo, Prego na Havaiana, Trio Parada Dura, Chutando Lata. Depois do intervalo, a gente volta com muito mais aqui no Segura Peão pra você.
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0: 6h33.
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3: Segura Pinhão de volta aqui no seu final de semana. E aí, como é que você tá? Tomando aquele chimarrão aí na varanda? Tá nesse momento trabalhando no seu galpão, na sua residência? Nesse final de semana tá descansando aí? Tá cuidando do gadinho? Tá dando uma olhada aí no gado? Opa, tá com o rádio ligado aqui na nossa programação do Segura Pinhão. Que bom ter a sua companhia. A gente vai chegando por aqui com o Eduardo Costa, Sofre e Joga.
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0: João Neto e Frederico, Caixinha de Isopor, César e Paulinho, Tique Nervoso passando por aqui, ainda o Rick, aliás, o Rio Negro e Solimões, né? Clima de Rodeio, Eduardo Costa, Sofre e Choro, daqui a pouco, depois do intervalo, tem as últimas do Segura Peão pintando por aqui.
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3: 6h47.
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0: Já estamos de volta com as últimas do Segura Peão no seu final de semana. E a gente vai trazendo por aqui o som de Jorge Mateus em

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1: 7 horas.

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2: 7 e 3.
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1: E aí, tudo bem? Tudo certinho com você? Bom fim de semana pra todo mundo que tá aí reunido, tá curtindo a melhor programação. Prazer, eu sou André Colatti. Durante 2 horas, vou levar você numa viagem no tempo. Apertem os cintos, porque a partir de agora, vamos viajar no passado. É o passado de presente pra você, as melhores músicas internacionais num desfile de flashback. Pra começar muito bem a nossa programação, essa daqui é maravilhosa. Air Supply, Can Lonely Is The Night.

0: E aí, você curtiu o som de Bob Sinclair? É, essa música é maravilhosa, hein? Give a Little Love, sonsaço aí do Bob Sinclair. Se liga aí que daqui a pouquinho tem mais música pra você.
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0: 716.
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2: Eu falei pra você que era super rápido e já estamos de volta em todo o Brasil. Tudo bem com você que tá curtindo aí a nossa programação? Tá ligadaço? Tá gostando das músicas internacionais? O passado de presente pra você? É isso aí. André Colatti vai seguindo durante essas duas horas, sempre com as melhores do passado pra você. Tá chegando agora para abrir este bloco muito bem, o som de Baltimore. Com essa música, aliás, fez parte da novela de Quina pra Lua, né, produção? Em 85. A música é Tarzan Boy, Baltimore. Solta o som aí, garoto.

0: Daí você curtiu o som de Berlim. Que bloco maravilhoso. A primeirinha que nós abrimos lá foi o som de Baltimore. Teve muita coisa legal nesse bloco. Vamos fazer o seguinte, eu preciso fazer mais um intervalo aqui. Você tá viajando junto com o André Colatti no seu fim de semana. É o passado de presente pra você. Músicas dos anos 70, 80, 90. A gente pega alguma coisa do ano 2000 também. Tudo isso pra você porque você merece. Segura aí que eu já volto com muito mais aqui, ó.
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2: 7:30.

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1: 7h32.
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2: É isso aí, turma, já estamos de volta, levando você nessa viagem incrível no passado. 2 horas comigo, André Colatti, no ar, em todo lugar. Lembrando, hein, estamos aí para todo o Brasil, com essa viagem musical super, super bacana. Parabéns à nossa produção, que todo fim de semana escolhe a dedo para você as melhores músicas do Flashback. Bom, vamos abrindo esse bloco muito bem, trazendo o som agora de CC Music Factory e a música Everybody Dance Now.

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ano maravilhoso, gente. 1986, essa música é de Dire Straits, Why War. Essa música é linda demais, que você curtiu aqui na programação. Nós abrimos este bloco aqui do painel com o som de CC Music Factory, Everybody Dance Now. Vou pro intervalo agora, fazer um intervalinho bem rápido que eu já volto, levando pra você o melhor do flashback pra todo o Brasil comigo, André Colatti.

0: E aí, tá gostando? Tá curtindo o fim de semana no Arquivo X? As melhores músicas internacionais pra você. É a música do passado de presente pra galera que tá aí no fim de semana curtindo em casa, no trabalho, no carro, no ônibus, passando pelas estradas da vida e curtindo esse montão de saudades. Eu sou André Colatti, a gente tá aqui, ó, pra todo o Brasil durante essas duas horas, trazendo muito flashback. Espera um pouquinho que eu vou fazer um intervalo bem rapidinho. Daqui a pouquinho, a sequência do Arquivo X volta com muito mais. Só pra você. Só esperar, hein? Fica por aí. Bom fim de semana pra todo mundo.
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3: 7h44.
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0: E já voltamos aqui no Arquivo X. Bom fim de semana para você que tá aí na sua casa, no seu trabalho. Vou abrir esse bloco agora muito bem. Mais uma sequência chegando para você aqui no Arquivo X agora. Donna Summer.

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2: 8 e 2.
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4: Alô, alô, turminha! Alô, alô, galera! Já estamos de volta aqui, depois do intervalo. Foi rápido, né, turma? É isso aí. Como é que você tá? Tá no sítio agora? Tá curtindo? Tá na cidade? Você tá na região também? Opa, que legal! Sua rádio favorita aí na região tá bombando a audiência, hein? Aqui na cidade, então, nem se fala. Nos bairros, no centrão da cidade, aonde quer que você esteja curtindo o Arquivo X. Vamos seguindo, André Colar com você durante essas duas horas, e agora tem essa aqui essa música é um clássico, tema de novela, etc e tal. O som de Falco, Rock Amadeus.

0: não é que eu voltei no ano de 1965 com essa música do The Beatles? Linda essa canção, né, gente? Legal, curtimos lá. A primeira foi o som do Falco, Rock Me Amadeus, foi a primeirinha. Eu vou para um intervalinho bem rápido aqui, prometo que já já a gente volta com a sequência aqui do Arquivo X. Todo mundo ligado, todo mundo curtindo. É isso aí, você não pode perder que tem mais saudade no ar ainda. Segura aí que é rapidão.
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3: 12.
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0: Oba! Já voltamos do intervalo e nossa produção tá caprichando aqui em mais um bloco de música para você. Afinal de contas, você tá afim de curtir aqui no Arquivo X uma sequência de música. E agora, por exemplo, eu vou voltar aqui nos anos 90. Vou para 92, novela de corpo e alma, Simple Red com For Your Babies.

0: Essa música também, gente, fez parte de novela, viu? Novela de Quina pra Lua. Essa música é de 85. O som de Clímax com I Miss You. Sonsaço que você curtiu aqui. A primeirinha lá, nós curtimos de 92. O som de Simple Red com For You Babes.
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1: 8:30.

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0: 8h33.
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2: E beleza, já estamos de volta. E saudade boa, né, produção? Uma música traz a outra pra você aqui no Arquivo X. Eu sou o André Colatti, o som de Tarkan. Escuta aí, você vai lembrar agora, hein? Vamos lá.

Last Life, essa música fez parte da novela Vila Madalena, né? If I Let You Go, essa música é linda demais do Last Life, da novela Vila Madalena, você curtiu aí, tivemos Tarkan, a primeira que abriu o bloco aqui do Arquivo X, e fala aí produção, o que eu vou fazer agora? André Colarte aqui, anunciando o quê? Mais um intervalo? Tá bom produção, precisa fazer um break agora? Tudo bem, vambora aí pro intervalo e eu já volto, daqui a pouquinho tem muito mais pra você na melhor aqui, ó, só saudade no ar.

0: Você curtiu muita música boa nesse bloco. Bom demais, né, turma? É isso aí. É um intervalinho e eu já volto na sequência. Fica por aí, tá bom? Combinado?
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2: Esmeralda FM 8h46.
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0: E já voltamos! Como é que você tá nesse fim de semana? Lindo, lindo, lindo. Tá com a família aí, tá reunido com os amigos. Você tá curtindo bastante aqui o Arquivo X? Tá gostando? Ah, mas esse daqui é o último bloco. Já tô com saudade aqui, viu? Mas ó, vamos fazer o seguinte. A gente vai primeiro trazer as músicas, depois encerra o Arquivo X com chave de ouro e traz pra você agora essa de 1986 da novela Selva de Pedra. Marcou essa novela, essa música, hein? É o som da cantora Sandra, I'll Be Never Be. É Maria Magdalena. Detona aí, DJ.

0: um popurri muito lindo aí, o sonsaço do Village People. Você curtiu esse popurri bacana aqui na programação? Legal, né? Tivemos lá a primeira com a cantora Sandra, Maria Magdalena, a You'll Never Be, da novela Selva de Pedra, de 1986. Acabou a produção? Ah, não me fala isso, que eu já tô com saudade. Gente, próximo fim de semana a gente estará de volta para todo o Brasil, na sua rádio preferida, com mais um Arquivo X. Tchau, tchau, muito obrigado por essa audiência maravilhosa e a gente se fala por aí. Fui!
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2: Essa aqui, ó.